tá afinado? Tá, tá? Então vamos lá. Um, dois. Este samba vai pra Dorival Caymmi, João Gilberto e Caetano Veloso.

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5: 21 horas e 34 minutos.

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4: Vinte e duas horas e 18 minutos.

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9: 23 horas e 6 minutos.

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5: 23 horas e 45 minutos.

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4: Meia-noite e 19 minutos.

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5: Meia-noite e 52 minutos.

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4 horas e 52 minutos.

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5 horas e 29 minutos.

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3: 7 horas e 31 minutos.

0: Bom dia, Pelotas. Bom dia à comunidade pelotense. Quando são exatamente 7 horas e 33 minutos, estamos dando início com o programa Comunidade Campeira, que vai ao ar todos os sábados a partir das 7 horas e 30 minutos, com a apresentação e programação de Jaime Camargo e José Luiz de Moraes. Bom dia, Zé.
1: Bom dia, Jaime. Bom dia, prezados ouvintes. Mais uma vez, satisfação estar aqui na nossa Rádio Com para a apresentação do Comunidade Campeira. Este sábado que surgiu com um solzinho. A temperatura, daqui a pouco a gente vai ver como é que está o tempo, mas está bem agradável, né, Jaime? Pela manhã, pelo menos o sol está aparecendo. Esse dia 5 de setembro, está fechando o ano quase, né? Sim. Mais um mês, menos de um mês já temos eleições e daqui a pouquinho o Papai Noel está por aí. E nós aqui destacando então os nossos músicos, nossos poetas e trazendo também a participação do ouvinte através do nosso celular, o 991-870505. Você dá um toque especial ali para concorrer a um quilo da erva Seiva Pura, a erva nativa. Sandro Fonseca, representante desse produto, que o pessoal está chegando, tem gente nova. Ontem foi um rapaz que eu não conheço que ganhou no nosso programa hoje. Então, mais um no final do programa. Então, Jaime, vamos começar com música?
0: Vamos dando início, Zé, aqui na minha parte. Vamos com, recordando com Os Mirins, Madrugada.
1: E eu vou trazer então o, para você que já está preparando o mate, Edson Otto e os Cantores dos Sete Povos, uma letra do Telmo de Lima Freitas, cevando mate. E a terceira música?
0: A terceira música é o Mano Lima, Vamos Pegar.
1: Certo, então vamos iniciar então a nossa cantoria desse sábado, Jaime.

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1: Muito bem, 7 horas 44 minutos, 7h44, estamos aqui na Rádio Com, o Prefixo da Cidadania, levando para você a boa música gaúcha, música de fundamento, seleção do Jaime Camargo, e eu fazendo um costado com o Rádio Companheiro aqui neste sábado, trazendo também a nossa participação e os ouvintes também conosco, não só na audiência, mas a parceria para você ganhar também daqui a pouco, ali pertinho das 9, 1 quilo de erva da Seiva Pura, a erva nativa. E vamos seguindo então, Jaime, com mais música. Já está no ponto aí o primeiro tema?
2: Tá, vamos. Está preparado aí, Zé? Vamos com o Pedro Hortaça, de Queixo Duro. Depois eu vou me organizando com uma música que também gosto muito, é o César Souza, Manotaço.
1: Tá. Então vamos ouvir o Pedro Hortaça, e antes do terceiro tema indicado pelo Jaime, vou trazer aqui a voz do Jari Terres com o tema do Adair de Freitas, Xangueiro de Vida e Lida.

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0: 7:59, ou 1 minuto para as 8 deste sábado, 5 de setembro. Aqui é a Rádio Com, o prefixo da cidadania e o programa Comunidade Campeira. Dá o toque aqui para o 991870505, meu amigo, minha amiga. E no final do programa vamos sortear 1 quilo da erva seiva pura, a erva nativa de qualidade. Nós agora temos uma temperatura de 9 graus e 1 décimo, umidade relativa do ar 96% e a sensação térmica também é de 9 graus e 1 décimo. Jamie, vamos dar uma paradinha aí para os nossos apoiadores culturais e daqui a pouco tu volta anunciando 2 temas e eu 1 para a continuidade do programa, certo? Então voltamos em seguida. Os apoiadores culturais, importante aqui para aqueles que nos ajudam a manter a nossa Rádio Com nesses 25 anos no ar.
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0: Estamos de volta, são 8 horas e 2 minutos. O GM vai anunciar dois temas e um tema aqui para a continuidade do Comunidade Campeira. Daqui a pouco a gente dá um abraço para todos os nossos amigos que já estão ligados aqui na programação da nossa Rádio Com nesse sábado. GM, quais são os temas que você já trouxe para a sequência do programa?
1: Vamos então com o José Mendes. É, José Mendes, minha biografia também, na minha parte, vamos o Amigo Souza, Quem Sou Eu?
0: Tá bem, intercalado com os dois temas que o Jaime anunciou, vamos ouvir o Jorge Freitas com Ponteiro de Tropa.

0: Dá um toque aqui, é o nosso WhatsApp, e você daqui a pouco concorre a 1 quilo da erva seiva pura, a erva nativa de qualidade. Um abraço para mais uma vez o amigo Sandro, o representante também lá em Santa Vitória do Palmar, não tem aqui o nome dele, mas ele também está distribuindo a erva lá para os nossos amigos ouvintes de Santa Vitória do Palmar. Já tivemos duas ganhadoras, duas sorteadas. A Mamaia, um bom dia, um beijo especial para a Mamaia. Também para a Sônia. Estão participando. Tem mais gente lá de Santa Vitória que está aqui. Na feira também, quero dar um abraço para o Celso Bonof. Também ganhou. Para Maria. A Maria ficou meio assim. Ué, como é que eu vou ganhar um prêmio? Ganhou sim, está lá, tirou a foto, tudo. E os demais ali, dona Darlay também, daqui a pouco. É o seguinte, pessoal. Todos aqueles que estão aqui no nosso WhatsApp, está ali naquele canequinho especial do Jaime, que ele faz o sorteio, e a gente vai sorteando. E aqueles que ganham não vão voltar para o canequinho. Depois que todo o canequinho esvaziar, não tiver mais ninguém ali, a gente volta com aquela turma de novo. Então, quem não foi sorteado, não se preocupe, que daqui a pouco vai chegar a sua vez, tá bom? E aqueles que estão chegando agora também. Tem muita gente nova que entrou e já ganhou 1 quilo de erva. Sorteio é sorteio, né? Então façam isso, né? Concorram sempre, aliás, participe sempre para concorrer e ganhar 1 quilo da erva seiva pura, a erva nativa de qualidade. Bom, são 8:16, temperatura subindo aos pouquinhos, já temos 10 graus e 3 décimos, a umidade está melhorando também um pouco, 95% é a sensação, é a umidade relativa do ar. E a sensação térmica também é de 10 graus e 3 décimos, uma indicação do Laboratório de Agrometeorologia da Embrapa. 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Né, Jaime? Então vamos agora com música?
1: Vamos lá, Zé. Então vamos na sequência, o Porca Véia Gaúcho Forte, também o Marlon Maciel Rancheira Animada.
0: E entre as duas músicas que foram anunciadas pelo Jaime, tem um tema que surgiu lá no Festival da Tua Terra, que está acontecendo em Bagé, a Galponeira de Bagé, né? Que está acontecendo em Bagé, é um festival ao ar livre, na praça lá, né, Jaime? Isso que é bom esse festival lá.
1: É bom, muito bom. Eu quero ver se vou hoje lá e amanhã também. Começou ontem, e depois tem hoje e encerra amanhã. Então, vamos ver se dão uma chegada por lá.
0: Então vamos ver daqui a pouco como é que é a Galponeira de Bagé, ouvindo o Rainer Spohr com o tema Baile da Goteira. Mas agora tem o primeiro tema anunciado pelo Jaime com o Porca Véia. Vamos ouvir.

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0: Muito bem. Esse é o Comunidade Campeira aqui na Rádio Com. A gaita do tio Bilia, né, que aparece aqui com a trilha do nosso encontro de todos os sábados aqui na Rádio Com. Agora são 8 horas e 29 minutos mais 30 segundos. 991-870505. Você dá um toque especial para esse celular e concorre a 1 quilo da erva seiva nativa, a erva pura de qualidade. Daqui a pouquinho. Agora vamos trazer então as mensagens dos nossos apoiadores culturais e voltamos em seguida.
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0: 8h33, é a programação da 104.5, Comunidade Campeira, que vai ao ar, né, Zé, todos os sábados a partir das 7h30.
1: E a boa prosa, aqui entre nós, e você aí na escuta, não da prosa, claro, mas dos cantadores aqui que a gente vai desfilando, e até daqui um dia a gente vai fazer uma prosa com os ouvintes também, né, com alguns, se quiser prosear com a gente aí. Então, o Jaime está organizando aqui, ó. Ele é conhecedor da parte técnica da rádio aqui, do sistema, como diz o professor Duval, a parafernália eletrônica, isso aí mas é a tua área, eu só sei falar. Eu só abro o microfone aqui e mexo os botãozinhos ali que vocês deixam a pronta ali para a gente fazer alguma coisinha, mas o Jaime é que entende, que ajeita as coisas por aqui. Então, assim, quando a gente... A outra mesa, a principal dela, está passando por reparos, por isso que de vez em quando há algumas situações a gente que trava o microfone e tal, nós estamos com uma mesa auxiliar, e assim que chegar a mesa nova, a gente vai ter possibilidade até de conversar com algum ouvinte, algum amigo aí que queira, né, estar na audiência e dar um bom dia ao vivo aí, também é importante. A Rádio Com é a rádio da comunidade pelotense, como diz o Jaime. E falando nisso, quero dar um abraço para o Cláudio Honor. Cláudio Nunes já ganhou a erva, está mateando. O Zé Maria também. Zé Maria no Sindicato Alimentação, um grande abraço. Também para o Walter Sapucaí do Sul, para o meu cunhado Newton na capital. Ele é de... Ele é fã do Mano Lima. Um abraço também para a Lourdes. Hoje a Mayara está por lá, então está dona da casa, ela está mandando e nós obedecendo. Né? Os netos, quando chegam nas casas, eles que mandam. E é isso aí, pessoal. Vamos então agora, quando são 8h35, o Jaime anuncia duas músicas e eu vou trazer já vou até deixar aqui para vocês daqui a pouco ouvirem aí, recordar o Nelson Cardoso na parceria com o João de Almeida Neto, o sistema do Mauro Moraes, Devagar nas Pedras. Falar em Mauro Moraes, daqui a pouco tem ele aqui também. Por enquanto, qual é que vem da primeiro tema aí, Jaime?
0: Vamos então, Zé, o lado de Livramento também, com o Adair de Freitas, Polca do Cerro Chato, e o Mauro Moraes, Rincão Fronteiro. Esse que tu anunciou aí é lá de Livramento também, né?
1: Sim, é o falecido já, era o famoso cantor dos Canudos, né? O Nelson Cardoso. Nós acompanhamos muitos festivais lá, né? Do festival lá de Fronteira, né? Um Canto para Martim Fierro, né? Já fizemos esse festival lá, né, Jaime? E era uma figura bastante conhecida.
0: Popular lá.
1: Muito popular, né? Grande Nelson Cardoso. Mas ele está numa outra dimensão, num outro patamar, mas a voz dele, o trabalho dele está por aqui.
0: Sempre vai estar com nós.
1: Claro, com certeza, com certeza. Então aí está Adair de Freitas.

Aí, companheirada da fronteira, vamos tirar para. E com certeza o Adão Dias estará tocando esta polca para todos nós.

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E entre os amigos que eu tenho, tenho um flor de macanudo. 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

0: Agora, 8 horas e 47 minutos. Muito bom dia para todos os nossos ouvintes, amigos e amigas que estão conosco nesse sábado, 5 de setembro de 2026. A temperatura está subindo, agora são 12 graus e 3 décimos. Em razão da suba da temperatura, a umidade do ar também está baixando. Já temos agora 88%, indicação do Laboratório de Agrometeorologia da Embrapa. Jaime, estamos então aqui na sequência do nosso encontro de hoje. A comunidade já está quase na saideira. E quando se fala em saideira, tem sorteio, né? Daqui a pouquinho, ó, já deu mais um toque aqui. O pessoal está... Vamos ver daqui a pouco quem é que vai ser o felizardo para levar um quilo da erva seiva pura, a erva nativa de qualidade. Sandro Fonseca, representante, e também tem representante lá em Santa Vitória do Palmar. O pessoal de lá de Santa Vitória aqui é o felizardo, tem um representante direto, Jaime.
1: Bem conhecido,
0: e, bem conhecido na cidade, é verdade. Então, não vamos perder muito tempo, vamos agora então com os temas, acho que já quase na saideira do programa. Anuncia dois e eu tenho um aqui para tocar. Tá bom.
1: Vamos então, Zé, na sequência, o Delcio Tavares, Mate da Esperança. Enquanto isso, vamos preparando o sorteio.
0: Certo, muito bem. E depois do Mate da Esperança com o Delcio, a gente vai ouvir o Luciano Maia, um tema do André Oliveira, Meu Chasque Não Tem Floreio.
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0: passou rápido, né, Jaime?
1: Passamos.
0: Então vamos. Antes de encerrar, o Jaime já está ali com o seu famoso canequinho para ver quem é o Felizardo. Ou Felizardo, vamos ver. Já tirou o nome, tirou ali. Então tá, vamos lá, Jaime. Devagarito no mais para ver o nome. Só tu que sabe, porque eu não tento a letra.
1: Felipe.
0: Olha só, é o Felipe. Olha aí, ó. Ah, ganhou 1 quilo de erva. Então tá, seu Felipe.
1: O Ariel
0: aí, gente. Como diz meu amigo, o JL de Araújo. Ontem teve aqui o Araújo, né? Tá bem ele agora. Tá se recuperando e já na quinta-feira vai fazer o arquibancada do samba. Então, pessoal, muito obrigado da minha parte aí pela audiência, mais uma vez pela parceria. Jaime, um ótimo feriado para ti, né, pra companheira e para todos os seus lá. E você parece que vai dar uma chegada lá por Bagé, se não me engano, vai lá. Tu vai pra Sofrência assistir teu time jogar nesse final de semana? Me conta essa história aí, cara.
2: Nós temos que se organizando e vamos ganhar. Vamos pro jogo do Bagé e vamos pra festival ali.
0: Não sei. Galponeira. 14ª Galponeira. O Bagé joga contra quem?
2: Gaúcho.
0: Opa.
2: Está de técnico novo.
0: Diz que diz a lenda que, ou reza a lenda, sei lá, os entendidos, que quando o time tem um técnico novo, ele não perde. Então, dessa vez, vocês vão quebrar esse paradigma, né? Vão quebrar o encanto do técnico novo, né? Então tá.
2: Espero, Zé.
0: Mas tu não confia no teu time?
2: Olha, tia, confio, mas a gente confia, mas a gente sabe da realidade que a gente se encontra.
0: Tá difícil. Um abraço, Jaime.
2: Tá bem, então. Vamos lá, então, Zé, encerrando a nossa participação do dia de hoje. Voltamos, então, no próximo sábado, a partir das 7h30. Muito bom dia aí a todos os ouvintes. Então, se Deus quiser, voltamos no próximo sábado.
0: Com certeza. Um abraço a todos, bom feriado e até o próximo sábado.

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5: Nove horas e um minuto.

Finalizando mais o Batuque na Cozinha, sejam muito bem-vindos aqui ao meu canal. Inscreva-se, ative o sininho. Eu sou o DJ Amaral Ed, estou sempre por aqui tocando muita música brasileira. É isso aí, valeu. 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

0: 10:32.
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3: Muito bom dia, muito bom dia. É a Rádio Com FM 104.5. Pelotas, Rio Grande do Sul. Estamos abrindo mais uma edição ao vivo, aqui, diretamente dos estúdios da Rádio Com, do programa De Tudo Um Pouco. Eu sou o professor Marcelo Parmigiani, comigo Rodrigo Cardoso, e nós hoje, até o meio-dia, iremos debater, conversar com vocês todos uma série de assuntos, uma série de questões muito importantes para a cidade de Pelotas, para o estado do Rio Grande do Sul, Brasil e, por que não dizer, para o mundo, né? Neste momento, 15 graus em Pelotas, céu limpo, sensação térmica de 15 graus, previsão de tempo bom para todo final de semana e também para o feriado de 7 de setembro, segunda-feira, com queda acentuada da temperatura amanhã, domingo e também segunda, previsão de retorno de chuva apenas para quinta-feira de noite e uma chuvita não muito pesada, é verdade. Na área técnica, o Alexandre Saloá, nosso grande amigo, está trabalhando firme e forte aqui, fazendo e acontecendo, porque aqui na Rádio Com tu tens uma vazão alternativa de pensamento, de música, voltada para a transformação. Tudo bem, Rodrigo? Como é que estás?
4: Tudo bem. Bom dia, Marcelo. Bom dia, ouvintes da Rádio Com. Fica conosco aí até o meio-dia.
3: Que legal, já tem pessoas participando conosco. Semana que vem, eu não quero colocar a carroça na frente dos bois, né, Rodrigo? Mas semana que vem nós teremos um programa muito especial, programa De Tudo Um Pouco especialíssimo semana que vem. Hoje nós estamos no meio do feriadão, então resolvemos jogar pesado para a semana que vem, com muitas pautas importantes, como a segurança nacional, a questão da música na cidade mais uma vez, questões políticas, questões relacionadas ao cenário cultural religioso, enfim, pautas bomba na semana que vem. Eu não vou dar muito spoiler, não percam. Vai ser legal, né, Rodrigo?
4: Vai ser, e tem novidade na cidade.
3: Pois é, vai ter, assim, uma baita de uma participação, não tem a menor sombra de dúvidas. Bem, agora nós temos 10:36, eu disse 10:36, e eu quero pedir licença para vocês todos para começar discutindo uma questão vinculada à Universidade Federal de Pelotas. Que está uma vergonha o transporte de apoio. São milhares de estudantes que precisam do transporte de apoio, São milhares de estudantes que se acotovelam, sobretudo no campus Anglo, em longas filas, e não tem praticamente nenhuma organização. A universidade teve que buscar socorro numa empresa privada para ter veículos para fazer o transporte de apoio. Essa situação está de mal a pior. No final do semestre passado, era gente empilhada dentro de mini-ônibus, micro-ônibus, 30, 40 pessoas em pé, o risco de vida notório. E agora o pessoal está embarcando no Anglo, Rodrigo, e amigos e amigas. E como não tem nenhuma organização, encosta o ônibus que vai para o Capão do Leão e enche de estudante que vai descendo direito. Aí as pessoas que têm que ir para o Capão do Leão, que estão ali na reitoria, ou que estão ali no ICH, que estão ali no IFISP, não conseguem entrar no ônibus porque o ônibus está lotado. Aí de dia não pode ficar ninguém de pé, mas de noite que ninguém vê, que não tem fiscalização correta, muitas vezes os ônibus vão lotados. Como eu mesmo já fui, não só testemunha, como usuário. Isso deu uma melhoradinha de leve, de noite, é verdade. Agora, de dia, tem que ter uma largada para o Capão do Leão, separada apenas para estudantes, professores, servidores, que vão para o Capão do Leão. Porque senão o pessoal pega o ônibus ali, também não tem culpa, porque é ir para o centro, não tem organização, não sabe, pega o ônibus que vai para o Capão do Leão, desce no direito, e ontem de tarde tinha três professores na parada do ICH, ali, arquitetura, para se deslocarem para o Capão do Leão, e os professores não puderam pegar porque o ônibus estava cheio. E a minha esposa, paradoxalmente, estava dentro do ônibus, e aí ela pegou e me relatou: Marcelo, nós chegamos aqui no direito, desceu praticamente todo o ônibus. Como é que pode uma esculhambação dessas no transporte de apoio da universidade? Alô, reitoria, tem que organizar isso aí. Rodrigo, não dá mais para continuar do jeito que está. É. Os ônibus da ESEF, a mesma coisa.
4: E cada vez que mais avança o tempo, reduz frota, cada vez mais superlotado, como o Marcelo está falando. Muitas vezes atrasos, né? E é uma confusão, e cada vez pior, né? E não é o Marcelo aqui, o Marcelo está fazendo o papel dele de reclamar, porque até porque a gente tem que reclamar, porque é uma vergonha. Mas é muita gente reclamando nos grupos da Universidade Federal, em grupos de WhatsApp, né? É um absurdo.
3: É um absurdo, e esse é o papel da imprensa, esse é o papel da Rádio Com. É colocar o dedo na ferida com muita educação, com muita crítica, porque é uma questão que envolve a segurança, os interesses do estudantado, dos professores, dos servidores. Uma professora não conseguiu pegar, foi de Uber, uma servidora com mais de 30 anos de universidade não conseguiu pegar para ir trabalhar. Espera aí, tem que organizar. Transporte de apoio da universidade está uma verdadeira balbúrdia. Está muito ruim. E não adianta também os estudantes, alô estudantes, reclamarem para os motoristas. Os motoristas só fazem a rota. Quem tem que organizar a questão logística em si é a universidade, Rodrigo. Tem que esclarecer aos estudantes: quem quer ir para o centro, que pegue o ônibus que vá para o centro. Porque quem precisa ir até o Capão do Leão não consegue entrar. Mas o que, que é isso?
4: O motorista está fazendo o trabalho dele.
3: É, né? Lógico. O trabalho profissional do motorista é dirigir o veículo.
4: Sim, é.
3: Aliás, eu não tenho queixa do trabalho destes profissionais. Desempenho com cuidado, dentro do possível. Agora, é um absurdo. De noite, empilha a gente em pé. Não pode.
4: A questão mais é da organização da universidade, né?
3: Claro!
4: A crítica é essa.
3: A crítica é estrutural. Ela não é política. Aqui não se faz proselitismo político. A questão é estrutural. Tem que melhorar. Vamos para a prefeitura?
4: Sem ser no último programa, o anterior, um colega esteve aqui falando, né, sobre a questão do transporte. Né?
3: Claro, vamos para a prefeitura?
4: É uma pauta, claro.
3: A prefeitura ela pode ajudar também com uma melhor sinalização nas áreas, porque tem muitos carros particulares que encostam nas paradas dos ônibus. Sim. Alô, Poder Municipal de Pelotas? Isso é um risco. Os ônibus ali do lado do ICH querem chegar na parada, o Balsa, o Ângulo, os ônibus de apoio da universidade, e tem 500 carros particulares estacionados em lugar irregular. Quando é que a prefeitura vai mandar alguém tirar esses carros dali?
4: É, e sinalizar, né, Marcelo?
3: Lógico! A sinalização é essencial. Tocaste num ponto muito importante, Rodrigo.
4: Sinalização, né? Ela evita boa parte dos problemas, né?
3: Boa parte dos problemas, sem sombra de dúvida. Muito importante lembrar a sinalização. É o programa De Tudo Um Pouco, é a Rádio Com 104.5 FM. Abrimos a edição do programa de hoje com essa questão muito polêmica da desorganização do transporte de apoio, né? O transporte da Universidade Federal de Pelotas. Tem ônibus também que não estão nas melhores condições, isso também precisa ser destacado, né? Então tem que melhorar bastante, sem sombra de dúvida. E um ponto que tem que melhorar, agora eu até vou pedir licença para vocês e vou pedir para vocês prestarem atenção, sem arrogância, vou pedir isso aí, por favor, tá? Vamos juntos fazer uma campanha. Ah, mas qual campanha, Marcelo? A campanha do respeito às ciclofaixas. Eu já tinha falado na semana passada que ali na Avenida Duque de Caxias, mas também em outras avenidas da cidade, nós vamos ter logo, logo acidente grave, talvez até com risco de vida. Porque não é possível, é patinete, é bicicleta voando, as bicicletas elétricas ou a motor.
4: Hoje em dia, com essas bicicletas elétricas, patinete elétrico,
3: não,
4: né,
3: dá.
4: É muita força, é muito
3: não
4: perigoso.
3: Dá.
4: Né?
3: Então a prefeitura precisa tomar uma providência. Rodrigo, as pessoas saem do estoque cheias de sacolas do supermercado, estou fazendo aqui até alusão ao estoque, depois o estoque tem que dar uma contrapartida aqui para a Rádio Com. Né, Alexandre? Pô, aí repara. E vão caminhar também na ciclofaixa. Tem senhoras que fazem a sua caminhada na ciclofaixa. Tem senhoras e senhores que vão empurrando o carrinho de bebê na ciclofaixa. Não. Está faltando uma conscientização. Está faltando um cuidado maior. Está faltando aquilo que tu disseste. Sinalização. Melhor pintura. Quando tiver um morto na ciclofaixa, aí vai ser notícia. Aí vai ser notícia. Essa praga da notícia oportunista. Porque ao invés de trabalhar a prevenção, e todo mundo está vendo o que vai acontecer. Então, por favor, poder público. Eu vou falar com meu amigo Tony Sec, ele esteve para vir na semana passada, não pôde. Semana que vem, provavelmente, ele vai estar aqui, que é o secretário de comunicação. Né? Nós temos que ajustar essa questão das ciclofaixas, Rodrigo. E outra coisa também. Faixa de segurança. Tem gente sendo atropelada em faixa de segurança, Rodrigo.
4: É, o condutor aqui em Pelotas é complicado, né? Mas eu queria comentar sobre a questão do oportunismo, porque realmente acontece, né? E não é a primeira vez que eu noto aqui em Pelotas que só depois de acontecer uma tragédia, um acidente, se coloca um quebra-mola, né? Se coloca uma sinalização, né? Ou renova a sinalização, que com o tempo também vai degradando, né? Então, me parece que é realmente nesse sentido, assim, depois que acontece alguma coisa muito grave, um acidente, né, às vezes até com um óbito, que se faz alguma coisa, principalmente com relação ao trânsito, com relação também às faixas de pedestre, é a mesma coisa, é muito complicado. Se tu parar para observar, tu fica ansioso, porque é bem difícil, né?
3: Pois então, nós aqui da Rádio Com, programa de tudo um pouco, nós temos direito constitucional de opinião e de crítica, nós estamos fazendo uma crítica construtiva, é necessário revisar isso aí. Agora eu vou ir para um outro ponto, ainda na questão da mobilidade, que eu prometi para muitas pessoas que eu iria tratar hoje, Rodrigo. Sim. Que é a questão do Uber. Ah, não me fala do Uber. Não, eu vou falar do Uber, sim. Vou falar do Uber. Tem momentos que a pessoa chama o Uber e aí a pessoa está aguardando 5 minutos para o Uber chegar. Perfeito. É opção. É liberdade. Não se discute. Chamou o Uber na liberdade. Não se discute. Aí o motorista do aplicativo, ele está se deslocando. Aí ele está a 300 metros da pessoa e ele cancela. E ele cancela. E tu vai reclamar para quem? Para o bispo? Para o Uber? Adianta? Isso tem que parar. Às vezes as pessoas estão ali esperando até para um transporte voltado para o trabalho, para um hospital. E estão aguardando. Aí o sujeito termina a viagem com o Uber, vem aquela xaropada, avalia a minha viagem, o meu trabalho, não sei o quê. Porque a Uber quer saber, mas no fim da viagem. E onde é que está a avaliação antes de embarcar? Porque o sujeito, ele não pode cancelar 200 metros da pessoa, como tem acontecido muitas vezes. Ah, prova isso. Pô, aconteceu comigo?
4: Sim, é muito comum.
3: É muito comum. Eu recebi mais de 20 reclamações, Alexandre, de pessoas, de professores, de estudantes que estão abismados com o que está ocorrendo. Porque o mercado do Uber, e é um mercado, ele é um mercado selvático.
4: Com certeza.
3: Porque é uma selva. É uma disputa por melhores viagens.
4: Olha, eu até concordo, mas quando ela chegou era. Hoje já não é mais. Hoje é essa bagunça aí que tu tá relatando.
3: É uma bagunça! Virou até uma bagunça!
4: Até porque quando tu tem que... Quando tu precisa de um suporte da plataforma, às vezes tu esqueceu um celular, um aparelho, telefone dentro do carro, é uma burocracia, né?
3: Mas, puxa vida!
4: Tu não tem contato com a pessoa que tava te levando.
3: Exatamente.
4: Ou seja, é uma coisa facilidade.
3: Nós estamos colocando o dedo na ferida e eu tenho certeza que isso vai parar lá dentro da Uber. Vai parar lá dentro da Uber. Aí o sujeito quer pagar com QR Code e o motorista diz: ah, tá difícil, faz aí direto na minha conta. Vem cá, cadê o direito do passageiro? Aí não transporta? Como é que fica essa situação? Não adianta a Uber falar que tem a questão da segurança, que não é com relação ao passageiro. Vai reclamar para quem tem direito, não para o passageiro. Agora, o passageiro cancela e recebe uma penalidade em dinheiro.
4: Tem que pagar.
3: Eu quero essa penalidade para o motorista que cancela 200 metros do passageiro.
4: Até porque quando tu cancela, tu tem que pagar a corrida.
3: Exatamente.
4: E o motorista recebe.
3: Exatamente. Isso aí virou, sabe o quê? O mercado privado de transporte controlado por uma empresa que não é brasileira, porque o transporte coletivo está sucateado na cidade.
4: Sucateado, né?
3: E transporte coletivo, desculpa, Rodrigo, não existe no final de semana, é uma vergonha.
4: E é um pouco desse modelo de negócio, né? Que é um sucateamento e também a questão de que tu... Uma coisa que que eu observo assim com essas empresas, essas empresas principalmente trabalham nesses mercados desregulados, é que tu não tem com quem falar.
3: Exatamente.
4: Tu não tem um atendimento, tu fala com um robozinho no celular.
3: Exatamente.
4: Né?
3: Então, fica tudo atomizado e eu me admiro que as pessoas não estão se dando conta que estão ficando reféns no transporte de uma realidade privada e que acaba sendo também não combatida pelo poder público. Isso tinha que ser uma alternativa de transporte, e ela deixou de ser uma alternativa de transporte e passou a ser uma necessidade, porque tem linha de ônibus que às 8 horas da noite é o último horário.
4: É o último, é um absurdo.
3: Como é que eu vou garantir o ir e vir constitucional se eu não tenho transporte público numa cidade do tamanho de Pelotas? É uma vergonha, é uma omissão.
4: E o trabalhador que trabalha para além desse horário, e o estudante?
3: Tem trabalhador que pega muito cedo. Tem trabalhador que pega meia-noite.
4: Sim.
3: Tem trabalhador que pega às 4 da manhã. Espera aí um pouquinho. Olha a tábua de horários do sábado e domingo, tem muita gente que trabalha. Primeiro horário, 6:30, 7 horas da manhã. Isso é uma vergonha.
4: É.
3: Isso é uma vergonha.
4: É um pouco do reflexo pós-pandemia, né? Mas também é um reflexo do cartel que controla o transporte público aqui em Pelotas, né? Que é um absurdo, né? É um absurdo.
3: Aí a gente
4: chamar
3: tem
4: de cartel
3: que ouvir,
4: aqui porque...
3: Pois é, aí a gente tem que ouvir que o bom é a administração privada. Tá bem. O Uber está administrando bem, de fato, né?
4: Ah, é.
3: Está ganhando muito dinheiro em cima do povo.
4: O bom é que esse tipo de coisa começa muito bem. A Uber começou muito bem, a liberdade, coisa e tal. Hoje pergunta para o motorista, tanto para o motorista quanto para o consumidor que usa para ir e vir, né?
3: Exato.
4: Tá ruim para os dois.
3: Claro.
4: Não tá ruim só para pro
3: é a
4: pessoa que usa para...
3: É
4: o motorista também tá ruim.
3: Ô, Rodrigo, não é querer se exibir, né? Isso é uma bobajada. Né? Eu já tive a oportunidade de viajar bastante por muitos países. Tchê, transporte coletivo de qualidade é igual a qualidade de vida.
4: Qualidade de vida, claro.
3: Segurança. Não que não exista Uber, é lógico que existe Uber em tudo que é canto. É, o processo é globalizado. Mas o transporte coletivo está lá cumprindo o seu papel. Ônibus limpos, com ar-condicionado, com música ambiente. É, metrô. Trem de superfície. Impecavelmente limpas as estações. Não Nova York, aquilo lá não vale. Aquilo lá é um horror. Agora... Aqui em Pelotas, nós temos que falar da aldeia, como diz o Tolstói, né? Tem que falar daqui, é aqui que a gente vive, né? Não dá. Tem que melhorar. Não tem segurança. As pessoas estão reféns dos aplicativos. E como deu ontem na televisão, já tem 2 milhões de pessoas vivendo em cima dos aplicativos, sem direitos sociais algum.
4: Ainda tem essa questão, né, Marcelo? Esse tipo de aplicativo funciona de forma totalmente desregulada, tanto no trabalho quanto outras leis também. Porque, por exemplo, os Ubers, eles têm um problema sério que eles não têm onde parar. Eles não têm uma placa específica, que nem os taxistas têm que pagar, né? Ou seja, não é problema do motorista, mas sim da plataforma, porque é um tipo de negócio que não... Até porque se ele tiver que se adequar a todas as leis de cada canto do mundo, ele não funciona, né? Então ele funciona desregulado.
3: Exatamente. No momento que ele escolhe, seleciona a corrida e deixa o passageiro na mão, ele está comprovando que a sociedade está pelo princípio individual e não em prol do interesse coletivo. Porque o transporte coletivo, a palavra já diz, é coletividade. É exatamente um processo de construção que favorece... todas as classes sociais. Ainda mais que aqui no país, transporte coletivo é sinônimo de transporte de pessoas com maior vulnerabilidade ou com menor poder aquisitivo. Quando em outros lugares é o inverso, muitas vezes. Por quê? Porque aqui não se tem uma consciência social capaz de se valorizar e de se defender. O transporte coletivo. É o programa de Tudo um Pouco, é a Rádio Com 104.5 FM, comigo o Rodrigo Cardoso nos estúdios, na técnica o Alexandre Saloá, nosso grande amigo, cara que está fazendo e acontecendo, cuidando para que toda a transmissão seja viabilizada, nosso muito obrigado. E vocês todos aí acompanhando, e está na hora de vocês participarem mais. Eu quero agora a participação de vocês. lança aí. Tu já tomaste um cambão do Uber? É! Manda aí, eu quero saber como é que tá essa questão do aplicativo de noite. E por que que caindo uma chuvita dispara para R$35 o transporte da área do quartel até o centro? Qual é o parâmetro? Quem é que vai explicar isso aí? Ah, é pela oferta e procura, é a lei do mercado. Mentira!
4: É, eles chamam de dinâmicas, né? Dinâmicas, justamente orientada pela questão de, ah, não, tem mais procura agora, então sobe o valor das corridas. Ou seja, tu tá sujeito a um algoritmo dizer o quanto que tu vai pagar. Há 5 minutos pode ser R$5 daqui até ali, daqui a 5 minutos pode ser 15, 20.
3: Não tem cabimento.
4: Não tem cabimento, né?
3: Não tem cabimento. Não tem cabimento.
4: E aquilo que chegou como liberdade, né? Como escolha e coisa e tal, agora...
3: O sujeito é tão livre que ele tem que trabalhar 15 horas por dia no próprio carro, consumindo o veículo, se degladiando como um gladiador com os outros motoristas, disputando passageiros, fazendo cálculo de quilometragem, de óleo, de gasolina, disso e daquilo, para poder sobreviver. E aí, claro, parabéns aos trabalhadores, mas só que tem que ter uma regulação, tem que ter também uma explicação, e a Uber, como empresa, tem que parar com esse negócio de dar liberdade do cancelamento da corrida, paga para o consumidor, paga para aquele que chamou, porque aquele que chamou, quando pega e cancela, tem que pagar, tem que ser a mesma moeda também para o motorista que, faltando 200 metros para chegar no passageiro, cancela e vai para o outro lado da cidade. Chega disso aí.
4: É isso aí. Ah, esse tipo de plataforma, né? Eu me lembro muito bem quando chegou, né? Era uma maravilha. Todo mundo comentava, falava que oferecia bala e não sei o quê. Legal, realmente ele começa muito bem. Só que depois vira isso. Por quê? Porque é um troço totalmente desregulado, é um troço que tu não tem contato com a empresa da sede geralmente nem tá aqui. Às vezes tem um escritóriozinho em Porto Alegre que tu vai lá.
3: Exato.
4: Né? Ou seja, é muito complicado, é muito complicado.
3: Então, programa de tudo um pouco. Agora nós temos, porque a hora não é minha, 10 horas 59 minutos. Eu disse 10 horas 59 minutos, passa depressa, né? Deste sábado, 5 de setembro, antevéspera da data da independência do Brasil, segunda-feira, 7 de setembro, feriado nacional. Eu quero, claro, já antecipadamente agradecer a todos que estão a acompanhar o nosso programa, edição de hoje. Também agradecer àqueles que estão mandando mensagens no nosso chat, porque quando tem mensagem política, e nós estamos em plena campanha e por isso nós não vamos discutir questão política aqui, né? É bom, sabe por que é bom, Rodrigo? Porque é sinal de que aqui é canhão para divulgar.
4: Claro.
3: 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Alexandre, vamos aí para os nossos apoiadores? Depois retornaremos.
2: Onze horas.
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0: Estamos de volta. É o programa De Tudo Um Pouco. É a Rádio Com 104.5 FM, Pelotas, Rio Grande do Sul, para o mundo, né, Rodrigo? Para o mundo, porque pela internet, claro, YouTube, Instagram, programa De Tudo Um Pouco, ele alcança qualquer parte do planeta. E quem sabe o espaço sideral, vai saber se não tem um ET também acompanhando a Rádio Com aqui e fazendo um mapeamento de tudo que está acontecendo no extremo sul do Brasil, né? Então, vamos agora para um segmento um pouco mais light da edição do nosso programa, né? A edição de hoje. Vamos para as dicas de livros. Eu cheguei, inclusive, a trazer, né, um livro muito, muito bom do escritor norte-americano Gore Vidal. Gore Vidal escreveu diversos livros, romances históricos. Ele é um cara que passou a vida vinculado ao Partido Democrata, foi consultor também do Partido Democrata, tem diversos prêmios. E esse livro que eu trouxe para vocês, né, Império, retrata exatamente a construção do Império Norte-Americano, por isso o nome Império. Começo do século XX, toda a questão do rompimento do isolacionismo dos Estados Unidos, começo da expansão norte-americana, um livro barato. Vocês conseguem comprar esse livro aqui por 10, 15 reais usado. Um livro extraordinário, vale a pena. Lembrem que os Estados Unidos começaram a sua expansão de natureza imperialista sobre a América Latina, mais precisamente em 1898, quando da Guerra Hispano-Americana. Então, derrotando a Espanha, os Estados Unidos passaram a estabelecer um controle sobre Cuba, que ficou independente, mas independente meio que de mentirinha, né? Passaram a ter o controle também de Porto Rico, das Filipinas, da ilha de Guam, lá no Pacífico. E assim começaram a se despejar sobre o território da América Central. Como? Em 1903 nasce o Panamá, como já havia destacado, que era uma província da Colômbia, a força dos fuzileiros navais, da Marinha de Guerra Americana, é construído o canal é inaugurado, né, em 14, começa a guerra, os Estados Unidos em 15 ocupam o Haiti. E esse livro, então, ele retrata todas as disputas internas dos Estados Unidos, as questões de estratégia, as questões da corrupção política norte-americana. E é exatamente o Gore Vidal, o mestre do romance histórico, e ele recria essa virada de século XIX para século XX nos Estados Unidos. Fica essa dica de livro. Outra dica, Rodrigo. Livro maldito do André Gide, Os Subterrâneos do Vaticano. Esse aqui é um livro bastante polêmico. É um livro que vocês encontram novo e usado, logicamente. É um livro que vale a pena a pessoa dedicar algumas horas de leitura. Porque o André Gide vai tecer ácidas críticas e vai procurar também descrever e vai procurar, enfim, trabalhar todas as situações que ele, como livre pensador, entendia inadequadas para o cenário religioso. E filmes e séries Eu vou passar para ti agora sugerir uma série, Rodrigo.
1: Pois então. Eu não vou chegar aos pés do professor Marcelo aqui, professor de história. Sempre aprendo muito com o Marcelo. Mas eu queria indicar um livro que eu não me lembro o nome do autor, mas eu me lembro da história, que é a seguinte. Billy, o gangster, o livro se passa na Nova York da década de 30 e ele quer ser gangster. E aí ele se junta a um gangster.
0: É livro ou é série?
1: É um livro.
0: É um livro.
1: Deixa eu dar uma pesquisadinha aqui. Billy, o gangster, o romance Billy, o gangster, o menino gangster. Ele é escrito pelo Dr. Who.
0: Excelente, é autor excelente, de Ragtime.
1: Eu comprei esse livro nessa banca aí.
0: É extraordinário os livros do Dr.
1: A história se passa na década de 30, durante a Grande Depressão dos Estados Unidos. O protagonista, o Billy, é um garoto de 15 anos do Bronx que entra para o submundo do crime, ou seja, ele quer ser gangster. É uma história maravilhosa e retrata muito bem a Grande Depressão dos Estados Unidos.
0: Maravilha! Séries, não queres lançar alguma aí pro
1: séries,
0: pessoal?
1: Não tenho nada em mente assim.
0: É?
1: Vou deixar para ti essa daí.
0: Olha bem. Série que eu acredito que ninguém pode deixar de assistir. É uma série antiga, Rodrigo. Mas as séries antigas não precisam ser Perdidos no Espaço, não. Que daí é pastelão. É divertido, mas não é isso que eu quero sugerir, não. Eu quero sugerir é Band of Brothers.
1: Ah, muito bom.
0: Band of Brothers, para aquelas pessoas que não assistiram, tem que assistir. É necessário assistir Band of Brothers, produção do Tom Hanks, sobre a Segunda Guerra Mundial. É considerada uma das melhores séries já produzidas. Uma série, assim, muito bem trabalhada por todos os atores. Band of Brothers fica a sugestão de séries.
1: É,
0: né?
1: Muito boa. O Tom Hanks, que também está fazendo agora um documentário no Rio
0: sobre a
1: Segunda Guerra Mundial.
0: Que é imperdível.
1: Muito bom,
0: é,
1: né?
0: Muito bom. É imperdível, imperdível. Certo? Então, as dicas de livros, as dicas de filmes. Na semana que vem nós vamos dar dicas de livros nacionais e de filmes nacionais e de séries nacionais. Vamos para outro assunto, é de tudo um pouco. Pois é, de tudo um pouco. Vem aqui conosco, coloca a tua sugestão, trabalha conosco a pauta. Compartilha conosco o teu anseio. Vem conosco. Traga aí a tua experiência ruim de Uber. Traga aí a tua sugestão. A questão do transporte. A questão do transporte de apoio. Sugestões são bem-vindas. E agora vamos um pouco para o futebol.
1: Vamos lá, Marcelo.
0: Grenal 3-1, Rodrigo. Grêmio com Luiz Castro, tão contestado. Eu que nunca critiquei o Luiz Castro, sempre defendi o Luiz Castro. Verdade, Alexandre. Sempre defendi o Luiz Castro. E eu, por incrível que pareça, eu sou cronista esportivo registrado também. Eu acredito que o Grêmio, mais uma vez, mostrou a incompetência e a falta de convicção do técnico do Sport Clube Internacional, técnico uruguaio, Pezzolano, Rodrigo.
1: Pois então, Marcelo, a minha opinião ali antes do Grenal era a seguinte: quem perder vai ser demitido. Tanto o gremista quanto o Colorado, o Luiz Castro quanto o Pezzolano. Mas no fim o Inter acabou perdendo e o Pezzolano ainda não foi demitido. Acho que nem deve também, né? Porque tá complicada a situação.
0: Essas
1: né?
0: alturas do campeonato, se alturas, mexer é pior.
1: Eu acho também, eu concordo.
0: Porque não dá pra pensar que a magia vai se operar duas vezes seguidas em anos consecutivos. Ano passado o Abel foi mágico. Esse ano tem que ir juntar os cacos e lutar pra não cair. Porque o Internacional não tem goleiro. O Internacional tá muito mal nas laterais. O Internacional está muito mal na zaga. O Internacional não tem volantes de contenção. O Alan Patrick, até apesar de ser ex-jogador, na minha opinião, jogou bem. Teve lampejos de brilhantismo técnico. O Internacional se jogou à frente sem ter ataque. Como é que tu vai fazer gol se tu não tem ataque? Então, a vitória do Grêmio foi justa. O Grêmio venceu. avançou, semifinal agora da Copa do Brasil, pega o Galo com o Fred, que está jogando muito bem.
1: Jogo difícil.
0: Muito, muito difícil. E a outra semifinal só se dezebra, né, Rodrigo?
1: Ah, é.
0: Palmeiras e Vasco, Palmeiras só se dezebra.
1: Palmeiras e Vasco, é. Palmeiras praticamente
0: é, muito complicado, final, é. Né? Então agora o Grêmio vai consolidar seu espaço no Campeonato Brasileiro. Dificilmente, eu acho que o Grêmio realmente está fora da possibilidade do rebaixamento. Vai conquistar uma vaga para a Sul-Americana. Falei até isso para o meu amigo de infância, o Fabiano, que é gremista doente. E o Luiz Castro vai fechar a boca de muita gente se ele for para essa final da Copa do Brasil.
1: E olha, Marcelo, eu espero que o teu otimismo se concretize, porque eu sou gremista também. E assim, eu acredito.
0: Olha
1: que
0: o Alexandre lá vibrando.
1: O Grenal engana, o Grenal engana. Porque a desgraça de um faz com que o outro pareça estar muito bem, mas não tá. Não tá. Tem muita dificuldade o time do Grêmio, muita dificuldade. É só olhar os jogos aí. Né? Contra qualquer time do Campeonato Brasileiro, o Grêmio tem muita dificuldade. Claro, ainda assim é um time um pouco melhor do que o Inter. Né?
0: Mas ganhou da Chapecoense. Né? Tem goleiro com o Internacional,
1: tem. Excelente goleiro.
0: Faz uma diferença enorme. Quando ele veio para o Grêmio, eu achei que a vinda do goleiro ex-Palmeiras, o Everton, seria mais para encerramento de carreira. Não, o sujeito é altamente profissional, estava enganado, parabéns. É um profissional de mão cheia e tem segurado lá atrás demais. Vamos dar uma olhadinha daqui um pouco na tabela também. Fala, Rodrigo.
1: E a janela, a janela agora de transferências que o Grêmio fez foi muito boa também, né? Trouxe os jogadores, peças-chave ali, né? O Wallace.
0: O croata é muito bom jogador. Croata, né? Como é o nome dele mesmo? Krovinović, né?
1: Krovinović, é.

0: diferença aí já um cola no outro, ou seja, não tá muito diferente a coisa.
1: É, a zona do rebaixamento no momento conta com quais equipes?
0: Inter, 18º, Remo, 19º, Chapecoense, 20º. Tem o Vasco da Gama e o Mirassol aqui com a pontuação empatada. O Vasco está em primeiro ainda por um critério de desempate. Ou
1: pois
0: seja,
1: é.
0: Vasco, Inter, Remo e Chapecoense.
1: O Vasco está melhorando também, né?
0: E está na semifinal da Copa do Brasil.
1: É, né? Isso aí que deixa a torcida do Internacional muito preocupada. Muito preocupada mesmo. Futebol é paixão? É paixão. Não dá para negar. Apesar de estar muito dominado por questões empresariais, apesar de ter muita lavação de dinheiro, apesar das dívidas multibilionárias dos clubes, o futebol ainda atrai muita atenção no Brasil, e o Brasil vai ter que revisar demais os regulamentos e o seu próprio calendário futebolístico. Não pode uma equipe ter 11, 12, 13 estrangeiros no seu plantel. Nada contra os estrangeiros, mas tem que haver uma certa regulação também para assegurar os jovens que estão saindo das categorias de base a trabalhar.
0: Até pouco tempo tinha uma regulação questão de quantos, pelo menos, podia ter no plantel, mas que podiam jogar, por exemplo.
1: É.
0: Podiam estar inscritos numa...
1: Verdade.
0: Numa competição, né? 4 ou 5, se eu não me engano.
1: É. Pois é. Então tem tudo isso. E agora, no campo internacional, né, no futebol de fora do país, certo? Nós temos que lembrar que na Argentina o Coudet não é mais técnico do River Plate, depois de ter sido eliminado nas penalidades. Quem perdeu o pênalti do River Plate foi
0: Borré,
1: que saiu do Internacional e nunca fez nada no Internacional, né? E o Coudet está sendo cotado para ser o técnico do Internacional no ano de 2027. Existem negociações. A questão é, Coudet viria se o Internacional for rebaixado? Aceitaria treinar na segunda divisão? Eu, particularmente, não quero o Coudet.
0: Pois é, eu ia te perguntar qual é a tua opinião sobre
1: se é para fazer erro em cima de erro, então mantenha o Pezzolano. Agora, que uma mudança seria salutar... Ah, seria, né?
0: Claro,
1: o Inter
0: claro.
1: Se mantendo na A ou caindo tem que mudar. O Inter, para evitar a queda, tem que botar na cabeça que não pode fazer tanta variação de jogadores, de sistema tático, de partida para partida.
0: Pois é.
1: Cada jogo ele muda. Não tem padrão.
0: E não tem centroavante? Inventa um centroavante?
1: Não tem centroavante. O Alejandro não pode jogar no Internacional. O Carboneiro, apesar de ser muito peladeiro, tem que jogar.
0: Tem que jogar, é.
1: Ele é rápido. Então esse é o problema, né? Bom, mais um minutinho, dois de futebol. Agora vem questão braba do futebol. Dupla Brapel, Rodrigo.
0: Dupla
1: passa
0: Brapel
1: de forma completa a tabela, de cabo a rabo, a tabela do acesso para todos os nossos amigos, nossas amigas. A dupla Brapel tá de mal a pior. O Hélio foi pra rua no dia do aniversário dele. Parabéns, Hélio. Ontem foi aniversário do Hélio, botaram o Hélio pra rua. Essa SAF do Brasil ninguém se entende. Esse técnico do Brasil, na minha opinião, é um técnico fraco. O Brasil não sustenta resultado. O Brasil entrega a rapadura. Tá vencendo as partidas e sempre toma o empate quando não toma a virada. Então, tiraram mal o Gilson Cabeção. O Gilson tinha que ter ficado no comando técnico do Brasil, na minha opinião. O Brasil está perdendo jogadores. O Anderson Recife foi embora, pediu as contas, botou tudo no ventilador e mais um pouco, mostrando que no Brasil tem falta de gestão, tem falta de organização, está uma bagunça. E o Brasil, olha, se não abrir o olho, não classifica. Subir não vai subir. Não vai subir. Com esse time ruim não sobe. Não tem como subir com esse time muito ruim do Brasil. Esse time é horroroso. E aí nós vamos ver a tabela agora, porque o Pelotas, ele tá escondidinho na crise do Brasil. Porque o Brandão também tá jogando muito mal, duas expulsões, centroavante Brandão. Pelotas trocou de técnico, Pelotas também não tá bem. Pelotas também não marca gols, Pelotas também não vence partidas, e não vem me dizer que empatar é bom. Pelotas e Brasil.

0: estão muito mal. E a tabela, Rodrigo? Leia, por favor,
1: pois então,
0: de cabo a rabo a tabela, times e pontuação.
1: Divisão de acesso. Mas queria comentar realmente, né? Ninguém se entende com essa SAF, né? Eu não entendi nada até agora. Vamos lá. Divisão de acesso do Gauchão Série A2. Passo Fundo em primeiro lugar com 16 pontos. Segundo lugar, a União Frederiquense com 14 pontos. Terceiro lugar, Veranópolis também com 14 pontos. Aimoré em quarto lugar com 14 pontos também. Em quinto lugar, o Esportivo com 13 pontos. Sexto lugar, Santa Cruz com 13 pontos. Aí, sétimo lugar, o Pelotas com 12 pontos. Oitavo, o Brasil de Farroupilha com 11 pontos, o Farroupilha. Em nono lugar, Brasil SAF, que até agora está no site, está SAF. Em décimo lugar, o Apafut, com 10 pontos, um ponto atrás do Brasil. Décimo primeiro lugar, o Guarani de Venâncio Aires, com 9 pontos. Décimo segundo lugar, o Bagé, com 9 pontos também. Em 13º, Gaúcho com 7. 14º, Glória com 6. 15º, Gramadense com 6 pontos também. E 16º, o último da tabela, o Lajeadense com apenas 2 pontos.
2: É o programa de tudo um pouco. Agora estamos falando um pouco de futebol. 11 horas 23 minutos. 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Pois é, Rodrigo, tu leste a tabela. E com quem que o Brasil joga mesmo agora?
1: Pois então, próximo jogo do Brasil é no domingo, amanhã, né? Contra o Lajeadense, o último da tabela.
2: Aí que eu tenho medo.
1: Às 3 da tarde, é esse.
2: Aí
1: é o problema,
2: que eu tenho medo.
1: É um joguinho traiçoeiro esse, né?
2: Jogar contra o Lanterna sempre é coisa muito perigosa. Porque o time do Lajeadense ainda não venceu na competição, tem 2 empates, 6 derrotas, está virtualmente rebaixado, e é um time que vem sem compromisso algum enfrentar uma equipe que está esfacelada, uma equipe que está com várias trocas de jogadores, jogadores saindo, e com um técnico que também não disse a que veio. Então eu levo muito medo, vejo o Brasil está em nono, com 11 pontos, tem 2 vitórias e não pode perder de jeito nenhum, nem empatar com o Lajeadense.
1: Nem empatar, né? Que é o último.
2: Tem que vencer e tem que fazer saldo.
1: E o Pelotas joga contra o Esportivo, fora de casa, hoje, às 5 horas
2: jogo
1: da tarde.
2: Jogo duríssimo do Lobão. Se o Lobão empatar a partida, solta foguete, tu que é torcedor do Lobão, porque é um ótimo resultado. Porque depois, na outra rodada, Rodrigo, se eu não estou enganado, tem Brapel.
1: Não, não, na próxima não? Rodada é Veranópolis e Brasil e Pelotas e
2: Aimoré. Então eu tava enganado.
1: Não é na 11ª também.
2: Então eu tava bem enganado. É. Então o Pelotas tem que, pelo menos, empatar. Se vencer é uma maravilha. E é isso aí, a dupla Brapel muito mal e o Farroupilha começa a sua disputa de terceirona nesse final de semana. Farroupilha que vai mandar seus jogos em Bagé, pois é. Farroupilha que é de Pelotas, treina em Pedro Osório e vai mandar seus jogos em Bagé. É incrível o que está acontecendo com o Farroupilha.
1: O Farroupilha que está construindo um estádio novo?
2: Pois é, aquele estádio está encantado. A construção, o Alexandre já está até fazendo careta ali, né, Alexandre? Que é isso, tchê? Que é essa situação do Farroupilha? Quem vai despontar provavelmente na terceirona é o São Paulo de Rio Grande, porque o São Paulo de Rio Grande está com uma remodelação do seu conselho, está com um trabalho gerencial muito bom, está reformando todo o Aldo da Puso e quer subir. Parabéns para o pessoal de Rio Grande, que tem lá o Rio Grandense, o São Paulo e o Rio Grande.
1: Rio Grandense que joga hoje contra o Farroupilha, às 5 horas.
2: Jogo de osso mesmo, né? Bom, para fechar essa parte aí do futebol, 11 horas 26 minutos, eu quero apenas lembrar que quem está muito bem na Série B é o representante do Rio Grande do Sul, Juventude. Juventude que provavelmente vai subir, está em primeiro lugar. Juventude muito bem na Série B, está em segundo agora.
1: Está em segundo.
2: Está em segundo.
1: Passou.
2: Então, parabéns para o Clube da Serra, que deveria ser um modelo, um exemplo de gestão para os clubes aqui da metade sul, né? Problema de gestão existem nos mais diversos níveis. E no futebol não é diferente. E exemplos bons existem também. E o Juventude é um bom exemplo. Então, que procurem observar como o Juventude, com pés no chão, conseguiu se estabelecer no ABBA, ABBA, e está sempre bem. Está sempre bem.
1: Que é dificílimo, né, Marcelo?
2: É muito difícil.
1: A Série B mesmo, o pessoal às vezes
2: é muito
1: desmerece,
2: difícil.
1: Mas é muito difícil.
2: Mas o Brasil jogou fora isso aí. Aliás, Pelotas joga fora muitas oportunidades enquanto centro cultural, econômico, esportivo, geopolítico, tem um porto, uma cidade que tem um porto a 40 quilômetros do oceano e não consegue aproveitar o porto adequadamente, tem que ter mais projeto, tem que ter um trabalho mais forte. E o Brasil, o Grêmio Esportivo Brasil, jogou fora porque ficou 6 anos na B, Rodrigo.
1: 6 anos na B.
2: 6 anos na B. Então não pode jogar fora essas oportunidades. Bom, de futebol me parece que é isso.
1: Sim, lembrando que o Juventude está em segundo, mas porque tem um jogo a menos do que o Criciúma.
2: Ah, pois é, o Criciúma está muito bem também, né? O Tigrão do Sul de Santa Catarina está muito bem, né? E nós vamos então agora, 11 horas 28 minutos, eu disse 11 horas 28 minutos deste sábado, 5 de setembro, é o programa de Tudo um Pouco. Já estou também lembrando, né, Alexandre, que semana que vem, programa especial imperdível. Imperdível o programa da semana que vem. Claro, essa semana aqui, esse sábado, estamos no meio do feriadão, muita gente viajou, coisa e tal. 17 graus nesse momento em Pelotas, sensação térmica de 16, pouquíssimas nuvens, não temos ventos, previsão de tempo bom, a máxima prevista para 18 graus, 11 horas 29 minutos. Vamos aos nossos apoiadores. Passo a bola para ti, meu amigo Alexandre.
3: 11 horas e 29
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2: Horas 32 minutos, estamos de volta. O tempo passa assim, mas voando. Rodrigo, Alexandre, amigos, amigas, é a Rádio Com 104.5 FM, é o programa De Tudo Um Pouco, sempre contigo, todos os sábados, das 10h30 até o meio-dia. Programa ao vivo aqui na Rádio Com. Estamos na nossa quarta edição, estamos preparando um programa, uma edição especialíssima para o sábado que vem. Nesse sábado, claro, nós estamos em meio ao feriadão, muita gente viajando, então estamos aí discutindo de tudo um pouco, né? E agora vamos entrar para as notícias do mundo, notícias do Brasil também. E, Rodrigo, o que está acontecendo com o Mapa Mundi, que está dando uma polêmica enorme, hein? Pois os Estados Unidos.
1: Pois então, Marcelo, gostaria de introduzir aqui a questão e pedir para o Marcelo comentar, o Marcelo com uma grande experiência, né? A questão é a seguinte: a ONU aprovou um novo Mapa Mundi que mostra o tamanho real da África. Só que a questão é que os Estados Unidos são o único que votou contra o... E aqui é muito bom lembrar que o mapa, ele é político. Ele não coloca as verdadeiras dimensões dos países, né?
2: Exatamente.
1: Então gostaria que o Marcelo desse uma comentada nessa questão.
2: Essa projeção de Mercator, né? Ela acaba mascarando o efetivo tamanho do continente africano, assim como também da própria Ilha da Groenlândia.
1: Ah, é. Parece muito maior, né?
2: Parece ser muito maior. Tá certo que ela é a maior de todas, né? Mas ela fica num aspecto gigantesco. E os Estados Unidos não estão aceitando esse contexto novo proposto pela ONU, porque isso vai, na questão da imagem, agigantar o espaço geográfico africano, e por detrás desse agigantamento também gera uma percepção de maior importância, quando na verdade para os Estados Unidos o fundamental é apenas os Estados Unidos se apresentarem como importantes. Aquela bobagem de trocar nome de lago, né? Lago Ontário para Lago América.
1: Lago América,
2: por favor, né? O Golfo do México.
1: Golfo do México ficou muito.
2: Golfo da América.
1: Golfo, né? Da América, tudo é América.
2: Estreito de Hormuz, Estreito Donald Trump.
1: É.
2: Por favor.
1: Por favor.
2: E aí nós temos que lembrar que o petróleo é o que movimenta a economia mundial. E a economia mundial, me corrija, Rodrigo, tu que gosta tanto de economia, gosta de estudar isso aí, tá certo que não és economista, mas enfim, sim, gosta muito de estudar isso aí. A economia mundial, ela é operacionalizada pelos petrodólares.
1: Sim.
2: Se eu não tenho equilíbrio do preço do barril, eu não tenho como equilibrar as próprias políticas econômicas, seja do mundo ocidental, seja até mesmo do mundo oriental. Não é verdade?
1: Sim.
2: E o preço do barril, ele está subindo. Quanto é que está o preço do barril agora?
1: Está subindo cada vez mais. Hoje a cotação do petróleo Brent é de 95,85 centes por aí, mais ou menos, né?
2: Ou seja, as reservas do mundo ocidental estão sendo liquidadas pelo bloqueio que se faz presente lá, justamente, em Hormuz.
1: Em Hormuz. O Estreito de Hormuz, que aqui... na matéria, é o coração da guerra. E é onde o conflito será decidido politicamente. É uma análise de um especialista em geopolítica, né?
2: Pois é.
1: Só que a questão, eu gostaria de comentar, Marcelo, que Me parece que o petróleo a esse preço e também com o conflito se arrastando, os europeus são os mais prejudicados.
0: Mas lógico.
1: Os próprios aliados dos Estados Unidos são os mais prejudicados, né?
0: Mas é um erro de percepção gravíssimo que a União Europeia está fazendo, né? Porque os Estados Unidos, eles não vão deixar o preço derreter, porque agora eles estão sentados em cima das reservas da Venezuela. A conduta do governo venezuelano, da Delcy Rodríguez, é uma conduta vergonhosa, entreguista, voltada para vinculação da Venezuela aos Estados Unidos. Eu nunca imaginei isto. Quem é que está falando em tráfico de droga agora na Venezuela?
1: Ninguém.
0: Quem é que está falando agora em ditadura? Quem é que está falando em legalidade? Que papo furado é este que não dá ainda para fazer a eleição? Agora a própria Corina Machado, que entregou o prêmio Nobel dela lá nos Estados Unidos, saiu pela porta dos fundos da Casa Branca, está se sentindo incomodada. Mas o que, que é isso? A Venezuela se transformou num protetorado norte-americano. Então, isso aí vai dar garantia de abastecimento para os Estados Unidos. Não tem como negar que os Estados Unidos sentaram em cima das reservas petrolíferas venezuelanas. Então, o preço do barril pode até disparar, mas claro, eles vão estar garantidos.
1: Sim, eles se garantem.
0: Eles vão estar garantidos. Aliados. Quem vai explodir é a Europa míope, que não enxerga que toda a sua capacidade creditícia e de poupança está indo para o beleléu.
1: Está indo para
0: o
1: beleléu.
0: Mas o que aconteceu ontem em Bruxelas? O pessoal discutindo, querendo se apossar das poupanças privadas. Mas nós vimos isso aí guardado nas nossas proporções, eu não estou fazendo comparação. Né? O governo do Collor de Mello, que assaltou as poupanças. Agora nós temos dentro da União Europeia o discurso por parte das lideranças europeias de que aonde já se viu ficar com tanto recurso privado parado nos bancos, que tem que pegar e investir esses recursos na questão da segurança ucraniana. Mas não cansaram de perder dinheiro com essa guerra?
1: Pois é, Marcelo, e sempre com aquela história, né? A Rússia vai invadir a Europa, a Rússia vai invadir a Europa, a Rússia vai invadir a Europa. Enquanto isso, eles usam todo esse discurso para reduzir gastos sociais, aumentar gastos em armamento, né? E quanto mais isso, mais o conflito se estende. Me parece que os Estados Unidos não tem problema nenhum com o conflito se estender. É justamente uma lógica da guerra eterna, guerra sem fim, guerra nos quatro cantos do mundo. Quanto mais guerra, melhor. E o que, quem está indo para o saco, falando no popular aqui mesmo, são os aliados dos Estados Unidos. Claro, afeta o mundo inteiro, afeta. A economia é toda afetada. Mas os aliados dos Estados Unidos estão indo para o saco.
0: Agora,
1: aqueles que são sócios do cartel.
0: É incrível a ironia do Sergei Lavrov, né? Eu quero deixar um forte abraço para o Cássio Kurz, né? Ele está sempre conosco aqui. Ah, parabéns, obrigado pela audiência, obrigado pelo carinho, na escuta conosco. Agora nós temos em Pelotas 11 horas 40 minutos. Eu acho divertido. Esse cara realmente é genial, o Lavrov, né? O chanceler russo, né? Ele está dizendo assim: pois é, o Nord Stream, o gasoduto, os americanos querem comprar. Pô, de repente nós vamos vender um pedaço e tal. Só que daí quem vai cobrar o gás que os Estados Unidos vão comprar dos russos por um preço maior vai ser a Europa! Vai comprar com um preço mais alto!
1: Quem é que fez esse cálculo, Marcelo?
0: É impressionante o que está acontecendo dentro da Europa. Então depois não entendem por que, que a extrema-direita se desenvolve tanto na Alemanha, se desenvolve tanto em Portugal, se desenvolve tanto na França, está começando a se desenvolver na Irlanda, na Inglaterra. Porque a gestão da União Europeia é simplesmente horrorosa.
1: Que cálculo esse pessoal fez, né? Na questão da narrativa da guerra contra a Rússia, a Alemanha mesmo era um dos países que mais recebia o gás através dos gasodutos Nord Stream, né?
0: Exato.
1: E com isso, com a guerra e principalmente com o prolongamento dela, a indústria alemã, a indústria francesa, a indústria europeia como um todo, né? Afeta.
0: Eles estão desesperados.
1: Vai à bancarrota, estão desesperados.
0: Estão desesperados, né? Porque eles sabem que eles precisam. E aí o Donald Trump ainda tripudia, pisa, humilha. É muita humilhação para a Europa. Mas olha, tem que aplaudir desse lado aí. Tem que aplaudir. Porque ele disse assim, seguinte, ó. Vão ter que pagar cada centavo que eu estou colocando aí na guerra. Pô, tchê, os europeus não têm mais de onde tirar recurso.
1: Pagar três vezes mais.
0: Vão pagar três vezes mais, no mínimo. Então é a decadência total da União Europeia, né? O próprio presidente do Brasil fez reclamação também por causa das posições relacionadas a uma tentativa de protecionismo que aconteceu anteontem na questão primária da carne da brasileira, carne, né? Então assim,
1: as
0: barreiras alfandegárias. Então assim, ó, a Europa não tem para onde correr.
1: Uma das coisas mais comuns pós a guerra e com o alastramento da guerra na Ucrânia, né, a guerra, uma proxy, né, que muito se fala aí, é, por exemplo, tu abrir a Deutsche Welle ali para dar uma olhada nas notícias e a Volkswagen tá demitindo 20 mil trabalhadores, né? A Bosch demitindo 10, 9 mil trabalhadores por semana, às vezes, né? Ou seja, a indústria da Alemanha, que era a primeira economia da União Europeia, tá indo à bancarrota, né?
0: Tá indo à bancarrota, e um problema muito grave é que o Lavrov, chanceler russo, destacou em alto e bom tom que a partir de hoje o cenário alemão passa a ser alvo, porque está fazendo o quê? Está fazendo armamento para suprir a Ucrânia. Então nós estamos diante de uma guerra que é uma guerra da OTAN contra a Rússia. Chega desse papo furado de dizer que a Rússia invadiu a Ucrânia por uma questão de pretensão imperialista territorial. Não é por aí o negócio. É bom lembrar que lá em 2014, né, eu tenho o quê? Eu tenho a tomada da Crimeia pelos russos, mas todo o processo nazifascista estava presente no cenário ucraniano quando eles derrubaram o presidente democraticamente eleito, Yanukovych, né?
1: Yanukovych,
0: E colocaram governos fantoches, porque a própria Europa quer colocar dentro da Ucrânia um armamento, que é o armamento para intimidação direta da Rússia. Vê se o México vai poder colocar algum armamento russo na fronteira com os Estados Unidos. Não existe isso.
1: Não existe, né? A Ucrânia é bom sempre lembrar, né, que ela é fronteira com a Rússia.
0: É fronteira com a Rússia.
1: E a Ucrânia, nos acordos que tanto se falam, né, acordos de Minsk, ela era um ponto sensível na questão da chegada da OTAN. E a OTAN que se foi pro leste, né?
0: E o que a Angela Merkel falou? A Merkel falou que quem rasgou os tratados foram quem? Os europeus. Ela teve a sinceridade de falar isso. Que quem rasgou os tratados foram os europeus.
1: Claro.
0: E agora tá lá esse cenário pesado da guerra. Mais de quatro anos e meio já de guerra. E os russos vão abocanhar todo o litoral ucraniano do Mar Negro. E a Ucrânia vai ficar sem saída para o mar.
1: Sem saída para o mar. Em tese, já anexaram ali mais ou menos 25% do território, que é todo o leste da Ucrânia.
0: Todo,
1: né,
0: o leste da Ucrânia.
1: A parte estratégia, a Novorossia, que chama.
0: Só,
1: né,
0: falta agora consolidar a área de Odessa, que é o principal porto.
1: Principal porto.
0: E eles vão fazer o quê?
1: Ficam sem saída pro mar.
0: Vão escoar pelo outro lado, lá na fronteira com a Romênia? Não dá. Não tem cabimento.
1: Pois é.
0: Então, o cenário é gravíssimo. Pior do que esse é a matança que está em Gaza. Que continua. No norte, né, de Israel, fronteira também com o Líbano, continua. Só que agora eu já tenho também a Turquia entrando ali na Síria e ocupando boa parte da Síria com suas bases militares, né?
1: Pois então, Marcelo, gostaria de te perguntar e também usar um pouco do teu conhecimento aqui.
0: Que é pequeno?
1: Não é, não.
0: É muito pequeno.
1: Não
0: é, não. Os ouvintes sabem disso.
1: Sobre a questão da Turquia nesse conflito, porque também fico sempre com bastante dúvida. O que ela representa e por que ela é tão importante nessa questão?
0: A Turquia é um dos principais exércitos euroasiáticos. A Turquia tem um poder de fogo enorme. Tanto na parte do seu exército, como a sua marinha também é muito de qualidade. E tu és testemunha. É uma pena. Mas quando começou a guerra dos Estados Unidos contra o Irã, o que eu disse para ti? Que a Turquia ia acabar sendo fiel da balança nessa questão do Oriente Médio. Isso passados agora, todos esses meses, nós estamos vendo que a Turquia está começando a se movimentar, porque a Turquia não vai permitir uma consolidação de Israel no cenário libanês e, quem sabe, até sírio. E o Estado sírio é um Estado que está praticamente morto, né? É um Estado fantoche.
1: Estado fantoche,
0: né? Então agora nós temos ali a presença turca, e o Erdogan já falou que a Síria tem um espaço que não pode ser bombardeado e que os turcos não vão aceitar nenhuma provocação. Já teve atrito, inclusive, com a Grécia essa semana. Por quê? Porque exatamente gregos e turcos são historicamente adversários. E a Turquia agora está numa posição de dar uma sustentação num cenário islâmico no Oriente Médio. É grave a situação, né, Rodrigo?
1: Então é um país ali que é uma balança para a questão do expansionismo de Israel.
0: Pode ser.
1: Pode ser.
0: Pode ser, porque Israel não para de bombardear e avançar dentro do território libanês.
1: Pois é. E se expande, né? Se expande, vai se expandindo.
0: Enquanto isso, as cooperações dos russos e dos chineses com os iranianos é cada vez maior. E as duas guerras, elas vão se conectando cada vez mais. Porque eu não tenho uma guerra estanque Ucrânia, OTAN, Ucrânia contra a Rússia e Irã, Estados Unidos atacando o Irã, Irã, Estados Unidos e Irã. E essas guerras, elas estão se comunicando já. E juntamente nesse quadro, é lógico que o objetivo é querer enfraquecer as práticas comerciais, desestabilizar a região para prejudicar a própria China.
1: A própria China, é, que é quem coloca os Estados Unidos em xeque hoje, né? Principalmente na questão comercial, né?
0: A questão comercial para os norte-americanos é muito delicada. E eu fico impressionado de ver gente fazendo campanha no Brasil. É claro que não vamos falar aqui de campanha de ninguém, né? De que temos que reindustrializar o Brasil de que jeito, hein?
1: Pois é.
0: Tem que investir em tecnologia. Aí sim, vamos aplaudir.
1: É, depende da indústria, né?
0: É claro, investir em tecnologia. Trabalho de ponta, trabalho estratégico, sem sombra de dúvida.
1: Claro.
0: Né? Tem que ter reforma educacional? Claro que tem que ter reforma educacional. Tem que ter reforma na questão logística dos portos? Claro que tem que ter. Tem que melhorar o sistema aeroportuário? Claro que tem que melhorar. Mas isso aí deixa para todo esse pessoal, essa galera que está na discussão política, que nós não vamos mexer enquanto tiver período de campanha, né, Rodrigo?
1: Ah, é. E tem
0: não
1: que explicar como é que vai fazer também, né?
0: Ah,
1: porque tem muita promessa.
0: É,
1: tem muita promessa.
0: É, o Donald Trump, ele tá agora fazendo as suas promessas, porque logo, logo vem a eleição.
1: Eleição de meio de mandato,
0: é,
1: né, Marcelo?
0: Só que o secretário do Exército pediu demissão.
1: Ah.
0: Chefe do Exército norte-americano pediu demissão, porque não tá concordando com o Donald Trump, não concorda com toda a política que está sendo feita de politização das Forças Armadas norte-americanas. Eles estão barrando mulheres nas promoções, eles estão barrando oficiais negros nas promoções, eles estão barrando comando para negros e mulheres, né? Isso aí está explícito. É uma política racista feita pelo presidente Donald Trump.
1: É o modo Trump de governar.
0: É o modo,
1: Marcelo?
0: Trump de governar, na truculência, na intimidação, na pressão das armas. Eu tenho ali uma visão completamente realista em termos de relações internacionais.
1: E é interessante ver como muitos dos militares, né, não é uma coisa homogênea, assim, que todos pensam da mesma forma, não. Muitos são contra.
0: Tem muita
1: pediram
0: gente
1: demissão,
0: contra.
1: O Marcelo
0: não
1: tá
0: só militares, o governador da Califórnia é muito contra o governo Donald Trump, né? Então, tem que ter ali uma mexida forte. Oxalá essa eleição de meio de mandato cause uma verdadeira estripulia para o governo Donald Trump não mais conseguir agir da forma truculenta,
2: fascista como ele está agindo no momento.
1: Pois então, ia te perguntar, em caso de renovação do Senado e do Congresso, é possível de que ele tenha que dar passos atrás nesse tipo de política, nesse tipo de governança por decreto, que é quase o jeito que ele faz? Né?
2: Como eu estou muito pessimista e sou um Zé Ninguém, eu me apoio naquilo que os grandes professores norte-americanos estão destacando, né? De que o governo Donald Trump não é um governo democrático. Se não é um governo democrático, ele pode sabotar as eleições. E se ele não sabotar as eleições, ele vai sabotar o pós-eleições. Ou seja, o processo autoritário do Donald Trump parece que não tem retorno. E isso é que é o grande problema. Por isso que o professor Paul Post, ele está falando lá na Universidade de Chicago que nós já estamos a viver uma terceira guerra mundial. Esse importante professor está destacando isso. Então, o quadro da política norte-americana é um quadro muito incerto, muito difícil, muito delicado, sem sombra de dúvida, problemático. E aqui na Argentina, o Milei está prometendo uma nova base naval na Patagônia porque quer recuperar as Malvinas e vai contar com o apoio do Donald Trump, que vai dar um pé na bunda da Inglaterra.
1: Os ingleses.
2: E por quê? Porque a área das Malvinas tem muito pescado, a área das Malvinas tem uma grande produção de lã, ovelhas, né? O rebanho é muito significativo, e porque a área das Malvinas tem quantidades enormes de petróleo. Então, para o Donald Trump, é importante ter o controle das Malvinas via Milei. Então o Milei vai reivindicar, provavelmente o Donald Trump vai encampar essa jogada. E o que o Trump falou essa semana? Olha, ingleses, vocês já não têm a força de 25 anos atrás, ou seja, não se metam.
1: Que banho de água fria.
2: Que vergonha, é uma humilhação atrás da outra. É uma humilhação atrás da outra.
1: Que banho de água fria, Marcelo. As Malvinas, né? A guerra e
2: tal. As Malvinas que em 1833 foram ocupadas pela Inglaterra. É uma área que não tem população autóctone, portanto não pode ali reivindicar autodeterminação dos povos, porque aquela população inglesa que está ali é uma população que foi importada. Portanto, quando a população é importada para dentro de um arquipélago, esse pessoal não tem direito de dizer, olha, a autodeterminação dos povos. Não, os caras não são de lá. Las Malvinas son argentinas. Las Malvinas son argentinas.
1: Agora, um ponto que tu colocou aqui é a questão da pesca. Tem muita disputa, principalmente com os chineses, porque os chineses fazem uma pesca industrial, muita gente fala predatória, né, que enxurra o mar de navios, gigantescos navios, e o medo deles é muito nessa questão, assim, né?
2: Exatamente.
1: E fora o interesse, né?
2: E tem a questão geopolítica também, né? A questão geopolítica é extraordinária. Porque se eu tenho o controle das Malvinas, das Ilhas Geórgia do Sul, eu tenho o controle de rota para ir para o continente gelado, que é a Antártida, eu tenho o controle de rota para ir para a Oceania. Eu tenho, na área das Malvinas, é bom lembrar, uma das maiores batalhas navais da Primeira Guerra Mundial. Bem no começo da Primeira Guerra Mundial, nós tivemos ali uma batalha violentíssima envolvendo vasos de guerra ingleses e alemães. E o almirante Graf Spee, ele pereceu nessa batalha. Ele e os três filhos dele, que eram oficiais dos navios alemães. Então, essa área das Malvinas sempre foi uma área conflituada. Eu não estou aplaudindo o Milei, mas não deixo de dar razão para o Milei, enquanto presidente, de defender o território das Malvinas como território argentino. Ah. Até porque isso aí é preceito constitucional na própria Argentina. Então, tem que ter ponto de revisão aí. A Márcia está mandando um abraço para nós, está dizendo que o programa está excelente. Obrigado, Márcia. Vamos também divulgar o programa, o pessoal que está acompanhando. É o programa De Tudo Um Pouco, deste sábado, dia 5 de setembro de 2026. Tem sol em Pelotas, que coisa boa. 11 horas 56 minutos, eu disse 11 horas 56 minutos. Nesse momento, nós contamos com 17 graus. Quero deixar um forte abraço também para o professor Edgar Gandra, que venceu as eleições do ICH, Parabéns para o vitorioso, já convidamos, ele não pôde vir aqui, ele virá certamente também expor aí a sua plataforma de comando do Instituto de Ciências Humanas da Universidade Federal, venceu o pleito democraticamente, parabéns pela vitória, né? Democracia que está bastante prejudicada no, na América do Sul, porque eu tenho a Keiko Fujimori, né, rompendo relações com o Irã, eu tenho o Chile agora se atritando com a Argentina pela questão do Estreito de Magalhães, é lógico que aquela área ali é uma área chilena, eu tenho problemas também no Equador, que é um estado que cronicamente está ligado com muita pressão do narcotráfico, eu tenho problemas também na Colômbia com essa extrema direita que tomou conta, eu tenho aqueles horrores na fronteira do México, porque na fronteira do México muita arma sai dos Estados Unidos e vai para o narcotráfico, isso tem que ser dito, isso tem que ser dito. A própria presidenta do México chamou a atenção que muito das armas que estão no mundo do crime na América Central saíram da onde? Dos Estados Unidos, os Estados Unidos que têm um controle muito maior das suas fronteiras. Então esse quadro, meus amigos, é um quadro muito delicado. É um quadro onde nós temos aí uma decadência total da hegemonia norte-americana. Os chineses estão quietos.
1: Estão quietos, estão jogando parados. Como
2: exatamente, eles estão, né, quietos e não estão quietos. Eles não estão fazendo alarde, na verdade, né? Porque estão se movimentando, estão em cúpulas, estão em conferências, estão fazendo acordos, defendem a OMC, defendem os organismos internacionais. A Rússia está em guerra e está muito bem, obrigado, com 4 anos e meio de bloqueio. Não precisa de ninguém.
1: Crescimento econômico.
2: Crescimento econômico. Tem problemas? Tem mortes na guerra? Claro que tem.
1: Tem muitas baixas, mas...
2: Muitas baixas. Agora, é aquele negócio, né? Se quisesse acabar com a Ucrânia, acabava em uma semana. Tem morte de civis? Tem. Tem 10 aqui, tem 12 ali, tem 50 ali. Joga 6 bombas em cima de Kiev, tu tens lá 1 milhão de mortos. Então o cenário tem que ser bem pensado. O nosso mundo atual é um mundo que exige reflexões. Porque ao mesmo tempo que os Estados Unidos gritam por direitos humanos e coisas, o que eles estão fazendo com Cuba?
1: Pois é, muito no discurso, né?
2: O que estão fazendo com Cuba? Estão fazendo uma matança com esse bloqueio espúrio. Isso é uma vergonha. Tem apagão em Cuba, mas é culpa do governo cubano ou é culpa do bloqueio? E quando é que começou esse bloqueio? Bloqueio começou exatamente no início dos anos 60, depois do desembarque fracassado na Baía dos Porcos pelos mercenários norte-americanos, 1961. Os cubanos deram de relho nesses caras mercenários que quiseram destruir o governo Fidel. E aí o Fidel, em 61, declarou que a revolução tinha vindo para ficar e era uma revolução de características socialistas. E o Kennedy faz o bloqueio. E depois vem a crise dos mísseis. E está Cuba bloqueada até hoje. Então não me vem os Estados Unidos falar de direitos humanos, porque o que, que eles estão fazendo de atendimento dentro da própria Venezuela? Depois de ter passado os horrores também do terremoto. Tudo bem, mandaram uma equipe lá de resgate. Parabéns para os resgatistas. E o resto?
1: E o resto?
2: É exploração total. Então a América Latina tem que abrir o olho. Porque a garra da águia norte-americana está em cima. E pensar que tem gente que aplaude.
1: Tem.
2: E pensar que tem gente que quer. E pensar que tem gente que apoia. É uma vergonha.
1: Tem candidato pedindo intervenção.
2: Ainda bem que nós temos a Rádio Com... E ainda bem que nós não falamos de política brasileira. Estamos falando de candidatos do México, dos Estados Unidos, de Marte. Aqui não sai nome de ninguém mais, porque é época de campanha. Mas o cenário é ruim. E quem quer ser vassalo, que faça a viagem do tempo e que volte para a Idade Média. Porque o século XXI não tem mais lugar para vassalagem. Tem lugar é para autonomia, para a democracia e para o Estado de Direito. Programa de Tudo um Pouco vai ter que parar agora, porque chegamos no horário, né? 12:01. Obrigado pela tua presença, Rodrigo.
0: Obrigado a todos que participaram, ao Paulo César, a Fátima, o Cássio, a Márcia, todo mundo, o Alexandre na nossa retaguarda, também todo mundo que está acompanhando pelo YouTube, que vai acompanhar pelo Instagram, que vai acompanhar pelo Facebook, que vai debater no RU da universidade, que sabe que o problema do transporte está grave. Pessoal do Uber, daqui um pouco vai bater aqui na Rádio Com, vai querer um espaço também para falar que o motorista ele pode cancelar, mas não pode cancelar a 200 metros do passageiro, não. Não pode fazer isso. Isso é um desrespeito à cidadania. E nós vamos chamar a prefeitura aqui também para debater a questão do transporte público. Porque debater o transporte público é debater a questão da sociedade e a necessidade da população, sobretudo da população mais vulnerável, Rodrigo. Tuas últimas palavras para hoje?
1: Obrigado a todos que ficaram com nós aqui até o final. Convido vocês todos no próximo sábado, no programa especial que a gente está preparando. E muito obrigado também ao Alexandre. E
0: é isso aí. É isso aí. Boa sorte para o Brasil, boa sorte para o Pelotas no futebol, boa sorte para o Grêmio, boa sorte para o Internacional, boa sorte para o Juventude, boa sorte, bom feriado de 7 de setembro. Semana que vem tem mais. Tchau para vocês.

0: Meio-dia e 26 minutos.
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0: 13:29.
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0: 13:30.
3: Boa tarde, está começando aqui nesse dia solarado na Princesa do Sul, aqui em Pelotas, né? Mais um programa Gente Como a Gente. Aqui quem está falando é o seu amigo locutor Claudionei Fernando Oliveira Ferreira. Na mesa de áudio hoje nós temos o Alexandre Saloy ali na mesa de áudio. Hoje é dia 5 de setembro de 2026. A lua é minguante, a estação é inverno, a edição do programa número 16. Na abertura a gente vai ter o Cid Branco com a abertura do programa, a primeira música do programa, que é Timota, a volta. A segunda música do programa, os intervalos às 14h, a primeira parte da mesa quadrada, a segunda parte da mesa quadrada, a terceira música do programa, as receitas culinárias com Cid Branco, os informes com Claudionei e Cid, o encerramento com Cid Branco. Cid Branco, vamos para a abertura do programa, vamos. Cid Branco.
4: Eu quero comentar algo que eu vi essa semana, e aí a gente é importante dizer. Eu estava olhando a televisão e eu vi algumas coisas, alguns conteúdos sobre a questão do suicídio, agora que a gente está entrando no mês de setembro. E vi que um dos maiores números de tentativas de suicídio e suicídio no país, Claudionei, tu acredita que está entre os estudantes universitários? E a segunda colocação fica, tu acredita que fica com o movimento LGBTQIA+. São os dois movimentos. E é assim, gente. E a gente precisa falar em suicídio. A gente precisa prevenir o suicídio. Não acredito e não creio que seja uma questão de sofrimento psíquico. É uma questão de sofrimento psíquico, mas não uma questão de doença. Porque é como se eu tivesse... Eu quero ir embora para algum lugar. É como eu quero ir embora para Rio Grande, como eu quero... Às vezes eu quero ir embora para Santa Catarina. E saber que isso só não tem volta. Mas é isso. Isso é uma das coisas que eu queria começar... Que a gente tem que começar esse mês de setembro. Que é o mês de setembro amarelo. A qual eu não concordo, mas a gente se usa desta época para prevenir mais a questão do suicídio, né, Claudinei? Porque entender que o suicídio, às vezes, é uma dor tão insuportável, e eu sei por experiência pobre, de quem já tentou várias vezes ir embora, é uma dor tão forte, tão insuportável, que às vezes o que te resta mesmo é ir embora, é tirar a vida. Mas existem formas, o coletivo. Existe a UNSP, né, Claudinei?
3: Sim.
4: Existe a UNSP. Existe... tem, o governo tem eu não lembro, é Viva a Vida. Eu não lembro o nome do programa que tem no telefone que tu liga para...
3: É o CVV, Centro de Valorização da Vida.
4: Da Vida.
3: A gente liga para 188 e aí fala com a atendente.
4: Então existem formas de a gente prevenir, de a gente estar um com o outro, de a gente conversar mais sobre na questão coletiva. Eu só vou conseguir prevenir as minhas dores, minhas depressões. E se eu tiver junto com o Claudinei, junto com o Juliano, junto com o povo da UNSP, com o povo da universidade, e assim a gente vai. E era esse comentário que eu queria fazer hoje na abertura, Claudinei.
3: Cid, então eu quero dizer para os ouvintes do programa Gente Como a Gente, quem quiser acompanhar o programa online, né, Cid, entra no Facebook, no YouTube ali e participa do programa. O programa Gente Como a Gente.
4: É
3: então,
4: isso.
3: Né, o Alexandre Solai está ali. A gente vai, Ed Mota, à vontade, a primeira música do programa, e depois a gente volta com a primeira parte da Mesa Quadrada, Cid. Porque a gente tem vários assuntos para debater hoje na Mesa Quadrada, Cid.
4: Vambora!

0: com o programa Gente Como a Gente, nessa tarde sorarada da Priscila do Sul aqui em Pelotas. E vamos para a primeira parte da Mesa Quadrada. Cid, eu quero dizer para vocês, ouvintes do programa Gente Como a Gente, que, como eu falei para vocês, que nós tivemos reunião da Comissão de Saúde Mental dia 1º de setembro, né, Cid?
1: Uhum.
0: E eu falei que eu ia mandar pauta para a plenária do conselho e eu mandei.
1: Mandou?
0: Tá. E a gente precisa, né? Precisa dizer que a gente temos que avançar na área da saúde mental em Pelotas. Né? A gente já teve grandes avanços na área da saúde mental.
1: É, isso que é,
0: né? Como a implantação da SAMU Mental em Pelotas, né? Que tem quase 500 atendimentos desde que ela foi implantada. Então a gente precisa avançar cada vez mais. E agora a gente precisa ter leito em um hospital geral, Cid. Tá? E não só ter leito em um hospital geral. A gente precisa ter leito em um hospital geral, 100% SUS e uma equipe especializada para atender nesses leitos, nesse hospital geral. Tá? Porque a gente precisa, como a SAMU Mental tem 3 equipes especializadas para atender o surto do usuário e da usuária em crise, a gente precisa de ter o hospital geral para que a SAMU Mental tenha para onde levar os usuários que precisam ser internados com crise mais aguda, assim.
1: Sim, sim.
0: Então
1: sim.
0: A gente, né, agora dia 10 vai estar na plenária do conselho, já mandei para o conselho. E não só isso, não só os leitos do hospital geral.
1: Não.
0: Como um CAPS 24 horas nível 3 também, que atenda crise de saúde mental, que seja a porta aberta, né, aos fins de semana também, né, Cid?
1: Sim, e que o HPS também, se a gente vem batendo nessa tecla, né, eu e tu, que o HPS também possa ser uma porta de entrada, tenha lá seus 5, 6 leitos e que possa ser uma porta de entrada para a saúde mental, não só o hospital psiquiátrico, que hoje é a porta de entrada de urgência e emergência nos finais de semana. Concorda?
0: Sim. Então, eu acho que... Eu posso falar?
1: Não, vai.
0: Eu acho que não adianta a gente ter o grande problema na cidade de Pelotas aqui, que eu cansei de falar para vocês, mesmo a gente tendo um hospital psiquiatra na cidade de Pelotas, né, tendo a porta aberta de emergência do hospital psiquiatra, tá? Mesmo a gente tendo um hospital psiquiatra, a gente tinha que agendar o nosso surto.
1: Sim.
0: Antes de implantar a SAMU Mental no município.
1: Uhum.
0: Tá? E, então, mesmo tendo um hospital psiquiatra, a gente tinha que agendar o nosso surto. Sábado e domingo, quando os CAPs fecham,
1: não pode ter.
0: Não tem atendimento, mesmo tendo um hospital psiquiatra. Né? Então, a gente precisa, né, de porta de emergência em um hospital geral, né, um CAPs nível 3 que atenda os usuários e as usuárias.
1: No
0: que
1: HPS.
0: Não seja... No HPS, que não seja no manicômio.
1: Sim, sim, sim.
0: Tá?
1: Cara, se a gente consegue ter 3 portas de... Olha o avanço que isso vai dar. 3 portas de entrada. 3 portas de entrada. Uma no HPS. Outra no hospital geral e outras nos CAPS. Sendo que com um CAPS 3. Olha o avanço que isso teria. Teríamos 3 portas de entrada e não precisaríamos do manicômio. Né? Outra coisa, e é importante que tenha. Não adianta. Eu gosto do Claudinei, o Claudinei é direto e eu vou por preâmbulos, né? Não adianta eu colocar qualquer pessoa para cuidar do meu sofrimento. Não adianta. Eu posso entrar numa crise sem fundamento, e assim, né, sem precedência, e as pessoas não saberem como me tratar, como me cuidar. Não só eu, Claudinei, todas as pessoas que são usuários em saúde mental, que têm sofrimento psíquico, estão condicentes a isso daqui a pouco. E não é uma questão de remédio, pode entrar em crise com ou sem remédio. E aí é uma questão óbvia. Tem que ter duas coisas primordiais, eu não sei se o Claudinei concorda. Tem que ter formação constantemente para esses profissionais. Esses profissionais têm que estar em formação sempre. Sempre com curso, sempre com eventos, sempre em formação. E, ao mesmo tempo, uma equipe especializada. E essa equipe especializada tem que estar sempre em formação. Deixar muito bem claro. Eu só vou ser um ator pronto quando eu morrer, porque até agora, até hoje, eu preciso de formação. Eu preciso sempre ir me reciclando, as coisas mudam, as formas mudam, os interesses por espetáculos mudam. Hoje, antes gostava de drama, hoje se gosta de comédia, outro dia, outra hora era tragédia, e assim é a saúde mental. Saúde mental está sempre mudando. Os conceitos sobre saúde mental estão sempre mudando. Então a gente precisa estar com essa equipe especializada em formação também. Concorda, Claudinei?
0: Cid, eu quero falar para os ouvintes do programa Gente Como a Gente, é que a SAMU Mental ela tem 3 equipes especializadas para atender a crise do usuário e insulto, né, Cid?
1: Uhum.
0: E essas 3 equipes especializadas que tem na SAMU Mental, elas vão se revezando durante a semana, durante os dias da semana. Então, é muito importante a gente falar que é muito fácil vocês dizer assim, né, que o CAPS não funciona. Claro que o CAPS não vai funcionar se não tiver o investimento que é para ter, né? Então a gente, como eu fiz o meu tratamento no CAPS e muitas pessoas que trabalharam comigo fez tratamento no CAPS, saiu do CAPS, né? Que eu conheço muito bem, o senhor Ivon Lopes, que deve estar na escuta do programa, né? Companheiro nosso de várias lutas, né? O senhor Ivon Lopes e Cid. Então é muito fácil dizer que os CAPS não funcionam. Claro que o CAPS não vai funcionar, né? Hoje mesmo as casas que o CAPS tem é tudo alugada, né? E eu cansei de debater na Comissão de Saúde Mental, que eu sou coordenador, que os CAPS na cidade de Pelotas já poderiam ter casa própria, tá? Já poderia ter casa própria, tá? Porque, por que que não tem? Porque o prestador prefere alugar do que construir, né, as casas do CAPS. Então é isso, a gente tem que cobrar as coisas que estão erradas. Eu mesmo, eu quero dizer para vocês assim que a gente estamos na luta, a gente são militantes da reforma psiquiátrica, acredito muito que a gente estamos avançando na área da saúde mental em Pelotas, mas a gente precisa avançar mais. E, então, por isso que a gente estamos atrás de leito em um hospital geral, numa porta de emergência no PS, né? Que não seja no manicômio.
1: Que não seja
0: em outro lugar, menos no manicômio, tá? Porque lá não tem o tratamento humanizado, né? Que em outros lugares tem, né? Então é isso que eu estou dizendo para os ouvintes do programa Gente Como a Gente. Por que que o manicômio e o hospital geral, ele ganha outro tipo de verba?
1: Uhum.
0: Entendeu? O hospital geral, ele ganha um tipo de verba que o manicômio não ganha, né? Porque ele atende humanizado, o hospital geral. Ele atende melhor o usuário. Por que eu estou dizendo isso, Cid? Porque quando tu interna no manicômio, no hospital psiquiatra, o usuário fica, o familiar do usuário, ele fica 15 dias sem visitar o usuário. Depois de 15 dias que ele vai visitar o usuário. Não, aí eu digo para vocês assim, ouvinte do programa Gente Como a Gente. Por quê? Porque o hospital geral é diferente. O hospital geral, tu vai ali, tu é, né, acolhido, né, tu faz teu tratamento dentro de 15 dias, dentro do hospital geral, e dá alta. Por que que eu tô dizendo isso, Cid? Porque, como eu sempre disse, que o CAPS não é pra vida toda. O CAPS não é pra vida toda. A gente vai pro CAPS, faz o tratamento e dá alta do CAPS e dá uma vez pra aqueles que precisam. Mas eu estou dizendo isso, ouvinte do programa Gente Como a Gente, é que muitas vezes o usuário ou usuária, ele é internado dentro do hospital psiquiatra e ele fica 20, 30 anos lá dentro do hospital psiquiatra, morando dentro do hospital psiquiatra. Se o CAPS não é para isso, o hospital psiquiatra também não é para isso. É. Aí sofre maus tratos lá dentro, o tratamento não é humanizado e ele fica dopado de remédio andando nos corredores do hospital psiquiatra. Cid.
1: Aí hoje algum ouvinte, alguma pessoa pode me dizer: é, mas não fica mais esse tanto esse tempo, agora só fica 30 dias, 40 dias, já é muito. Tem que ser 15 dias, 20 dias. Quer ficar mais tempo, quer passar mais tempo, vai pro CAPS. É no CAPS que tu vai ficar lá os teus 2, 3 anos, com o teu cuidado em liberdade, com o teu cuidado dentro de uma RAPS fortalecida, forte. Hoje, Claudinei, e aí eu vou ser muito duro, hoje, por que que os CAPS estão como estão? Muitos CAPS estão como estão. Por causa do enfraquecimento da RAPS. Não dão dinheiro, não dão verba para a RAPS, não financiam a RAPS. Consequentemente, a RAPS vai ter que pagar pouco para os seus profissionais, porque não tem dinheiro. Não vai conseguir colocar computador, não vai conseguir colocar telefone, não vai dar subsídios de bons trabalhos para que os profissionais façam bons trabalhos. Então não adianta. Aí vai enfraquecer. E se enfraquece, volta para o manicômio. E é isso que é o interesse. E eu volto a dizer, sofrimento das pessoas dá lucro. Eu sempre disse isso. A grande questão é que tudo passa por lucro. Eu quero dinheiro. E às vezes, quando se tem o poder, se quer mais ainda. Né? Quando tu alcancei determinado poder, eu quero mais ainda. E é normal do ser humano, ambição. E essa ambição faz com que a gente enfraqueça a RAPS, enfraqueça os CAPS, para que se fortaleça o manicômio, para que as pessoas tenham mais dinheiro. 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Desde que não ofenda ninguém, a gente pode divertir, pode ser até a favor do manicômio, que a gente não tem problema, que a gente lê, que a gente discute os nossos pontos de vista, né, Claudinei? Isso é uma mesa quadrada, uma mesa redonda, para que se possa, não ofendendo ninguém, a gente vai ler, a gente vai defender e vamos contrapor ou não. Concorda, Claudinei?
0: Cid, eu acho que eu quero mandar o... Ela estava de aniversário, Cid, essa semana.
1: Aê!
0: A nossa companheira Luciana,
1: eu espero que ela esteja ouvindo.
0: Ela deve estar ouvindo, ela está em Porto Alegre, lá na casa do filho dela, a Luciane Katoski. E quero dizer para ela que nós estamos na luta, né, para fortalecer a rede no município e ter serviço substituto a hospitais psiquiátricos, comunidade terapêutica. E nós temos uma luta pelos leitos em um hospital geral aí, não só os leitos em um hospital geral, como uma equipe especializada para atender no novo PS também. E a gente precisa 100% SUS esses leitos, né, Cid?
1: É. Perguntar para o Alexandre se ele tem um parabéns a você aí. Alexandre, tem um parabéns a você aí? O parabéns
0: só
1: gaúcho
0: um
1: aquele?
0: Só um minutinho que ele disse que tem, Cid.
1: E aí vamos botar um parabéns a você para a nossa querida Luciane Kantorski. Luciane, tem uma música, eu sempre digo que tem uma música em forma de poesia chamada Canção da América. E ela diz que amigo é aquele, né, que amigo é coisa para guardar embaixo de 7 chaves dentro do coração. Assim dizia a canção que na América ouvi. Tem o parabéns aí? Já vai soltar?
0: Tá pronto.
1: Tá pronto? Então solta, DJ!

0: Ô Claudinei, esses parabéns para Roberta, para Beta, para Roberta Machado, a nossa Betinha querida do coração, que ela também possa ser muito feliz, né, na luta antimanicomial, e sabendo que as duas é inspiração para nós dentro desta luta.
1: E me diz uma coisa, o Isamina estava de aniversário também?
0: Não. É que o Isamir estava de aniversário. Eu queria, aproveitando, parabenizar o meu querido Isamir, meu psicólogo no CAPS, é o que me cuida de mim no CAPS Porto, que ele foi congratulado, ele foi homenageado com o título de patrono da Feira do Livro deste ano. Sim. O patrono da Feira do Livro deste ano é o Isamir. Né? Acho que ele não estava de aniversário. O pessoal estava dando os parabéns por ele ser o patrono. O patrono da saúde mental, do cuidado em liberdade. E qualquer dia desse vamos convidar ele para vir aqui, né?
1: Sim. Fazer antes de ele ir embora, sim.
0: Antes de ele ir embora. Eu acho que a gente podia também convidar ele para vir aqui para falar um pouco dessa questão do patronato.
1: Sim.
0: De ser o patrono da Feira do Livro, o quão é importante para a luta antimanicomial. O Isamir não é um usuário, mas é um dos melhores trabalhadores que a gente conhece, que luta, que batalha, que, né, pela saúde mental, pelo cuidado de liberdade. O cara que fortalece a RAPS, que a Lia Mar, que deve estar escutando aí, deve estar feliz da vida, que logo, logo vai ter mais um forte na Faculdade de Uruguaiana, na Universidade de Uruguaiana, na Unipampa. Né? Então, o que, que tu acha, Claudinei, de a gente chamar ele para fazer essa fala qualquer dia desse?
1: Tá.
0: Concorda?
1: Alexandre Solain. É, né? A gente vai para a segunda música do programa, Gilberto Gil, A Paz, e depois a gente vai para os intervalos, e depois, em seguida, a gente volta com a mesa quadrada, segunda parte.

0: Voltamos com o programa Gente Como a Gente, na tarde de sábado, um dia solarado na Piscina do Sul. Hoje é dia 5 de setembro de 2026. A lua é minguante, a estação é inverno, a edição do programa número 16. Quem está falando aqui é o Claudionei Fernando e na mesa de áudio, Alexandre Soloi. Né? Cid, vamos voltar com a mesa quadrada, Cid, a última parte da mesa quadrada.
1: Vamos.
0: E aí, Cid?
1: Não, eu acho que uma coisa é bater nessa tecla. Ouvintes, quem estiver nos ouvindo, a gente bate na tecla, nesta tecla, do cuidado e liberdade, por uma coisa simples. A gente precisa, nós usuários de saúde mental, a gente tem que ter autonomia. A gente precisa ser protagonista. E eu não vou conseguir ter uma autonomia, eu não vou conseguir ter o meu protagonismo se eu estou dentro do manicômio, se eu estou dentro do hospital psiquiátrico. Eu preciso ter o meu cuidado e o meu tratamento em liberdade. E assim eu construo minha autonomia, e assim eu construo meu protagonismo. Construção, transformação, evolução. Eu me transformo a partir do momento em que o meu cuidado está em liberdade, que eu assumo isso como minha cultura, que o cuidado e liberdade seja cultura, seja uma cultura, a cultura do cuidado em liberdade, para mim poder me transformar, evoluir, mudar de acordo com, com as minhas necessidades. É isso, que eu possa estar perto, mais perto da minha família. Eu não tenho família, minha família é a UNSP, minha família é a faculdade de enfermagem, a minha faculdade, o curso de teatro, esse, né, a universidade, essa é a minha família, mas eu quero estar próximo deles. E eu só vou poder estar próximo deles, Claudionei, se eu estiver sendo cuidado em liberdade. Sabe? Tu quer estar próximo da tua mãe, tu quer estar próximo da tua família, e tu só vai conseguir estar próximo da tua família, da tua mãe, dos teus irmãos, da tua irmã, é irmã, né? Não é irmã, é irmã. Da tua irmã, se tu tiver com o teu cuidado em liberdade. É isso. A gente precisa disso. Isso é a nossa condição de vida. Concorda, Claudionei?
0: Fala mais, Cid.
1: Não, e sendo que a gente já avançou em muita coisa. Não dá. Essa gestão da grandíssima Luciane Kantorsky, esta coordenação da grandíssima Luciane Kantorsky, toda a questão da RAPS, da Daiane, da Dariane, eu vou esquecer nomes aqui,
0: Cid,
1: do Márcio, avançaram, mas precisa avançar mais.
0: Cid, fala, eu quero falar um pouquinho aqui, não sei se tu sabe, mas eu quero chamar os ouvintes do programa Gente Como a Gente, que desde quando a gente voltamos com o programa Gente Como a Gente, sabe, o programa tá bombando no sábado, Cid.
1: Tá? Eu tô sabendo.
0: Tá bombando. O seu Laí falou para mim também lá do Sindicato da Alimentação, que é muita gente escutando o programa, participando ao vivo no programa, acompanhando o programa Gente Como a Gente. Agradeço muito a quem participa, escuta o programa Gente Como a Gente, os ouvintes, as ouvintes, né? Porque o programa Gente Como a Gente é feito para o usuário que é do CAPS. E, então eu digo para vocês assim que nenhum de nós aqui, nem eu, tu, Cid, somos locutor, mas a gente sabe fazer um programa, né? Então quer dizer que, né, é muito importante a gente estar aqui debatendo as políticas públicas, a gente que está no Conselho Municipal de Saúde, que é onde que a gente discute as políticas públicas, né? Que é fundamental a gente debater as políticas públicas para melhorar o Sistema Único de Saúde, não só a saúde mental, como o Sistema Único de Saúde, o SUS, né? Que é um saúde que tem que ser universal para todo mundo, né? Que seja público, né, Cid? Que a gente tem que lutar pelo Sistema Único de Saúde, o SUS, né? Que para melhorar o Sistema Único de Saúde, o SUS, a gente precisa participar de conferência municipal, estadual e nacional, representando o Conselho Municipal de Saúde. E a luta, né, Cid?
1: A luta. Não, e dizer que assim, ó, o programa Gente Como a gente, que eu e tu já faz uns programinhas aí que tomamos a dianteira, né? Os dois, antes era tu e outras pessoas, e agora eu e tu na dianteira. A gente prova e mostra a importância deste programa do Gente Como a Gente, sendo que hoje ele é tema de trabalho acadêmico, de trabalho universitário dentro da universidade, dentro da UFPEL. Eu, João Vitor, eu e os monitores do PET Informática da universidade que trabalham na USP, né, que fazem
0: estágio
1: na USP, não deixa de ser um trabalho, também é trabalhar. Faz seu estágio na USP. O Marlon, que há algum tempo foi mesário da rádio, o Marlon, o João Vitor, o Lúcio, eu, sob orientação da professora Marta e da professora Tatiana, da professora Marta da Psicologia e da professora Tatiana, vamos apresentar um trabalho acadêmico, um trabalho universitário da rádio, sobre a rádio, mostrando a importância do protagonismo dos usuários. Este programa, ele faz uma coisa que poucos programas fazem: exercício do protagonismo, exercitar o protagonismo do usuário, exercitar o poder de autonomia do usuário. E isso é fantástico. Eu já dizia, isso é psicodrama também. Falando só para mostrar que eu sou acadêmico, que eu estou na universidade, só para dizer, tem um cara chamado Alfredo Nafa Neto, que ele diz que todo corpo, desde que ele nasce, ele já é psicodramático. Ele já psicodramatiza, ele já dramatiza os seus conflitos internos a partir de quando ele nasce. E a rádio é isso, esse programa é isso. Ele desenvolve, não dentro do psicodrama, e sim do sociodrama, que é a discussão sobre o conflito coletivo da sociedade. E é o que a gente faz aqui, é o que a gente discute aqui. Beleza?
0: Cid, eu quero fazer uma pergunta para ti, Cid. E quero que os ouvintes que estão escutando o programa Gente Como a Gente saibam que o programa Gente Como a Gente, acho que não sei quantos anos já está no ar, Cid. E fazia bastante tempo que o programa estava fora do ar, né? Então, eu quero mandar um alô também para a diretoria da Rádio Com, a diretoria da Rádio Com 104.5, seu Zé Luiz e toda a diretoria que foi eleita agora na Rádio Com.
1: Né? Em nome da Cristina.
0: Isso, então quer dizer que nós estamos aí para levar esse programa adiante, né, assim, de programa Gente Como a Gente. E espero que os ouvintes participem do programa, que mais gente participando do programa, a audiência do programa vai evoluindo cada vez mais, Cid.
1: Beleza, beleza, beleza, beleza, beleza, belezinha. Então, vamos para a terceira música, não? Para a segunda música?
0: Não, não, não. A gente não. Vai continuar ainda.
1: Cid. Ainda tem?
0: Tem tempinho.
1: Ah, é, 12h15. 14 horas e 15 minutos.
0: Ô Cid, a gente tem que chamar uma pessoa aqui, tá? Uma pessoa que trabalhou na RAPS do município, tá? Da coordenação, trabalhou junto à gestão do município, né? Essa pessoa, e tu sabe muito bem quem é essa pessoa. Hoje ela está trabalhando na atenção primária da secretaria,
1: assim.
0: Ela não está mais na RAPS, mas ela está trabalhando
1: na gestão primária.
0: Da gestão primária agora.
1: Quem?
0: A Dariane.
1: A Dariane.
0: Saiu lá da RAPS.
1: A Dariane, já me levantou os cabelos.
0: Sim, agora ela está trabalhando na
1: atenção
0: primária.
1: Achei que tu ia dizer outro nome. Já me levantou os cabelos. Já me levantou os cabelos.
0: Porque a gente precisa também melhorar a atenção primária também.
1: A gente tem. Eu quero te fazer uma pergunta. Eu vou fazer uma pergunta. Eu já sei a resposta, tá? Mas eu quero fazer a pergunta, até que eu acho que é uma pergunta. O quanto que a atenção primária se relaciona com a saúde mental? Entendeu a pergunta?
0: Cid, a atenção primária, que é que cuida das UBS do município. Então, né, eu quero falar para ti assim, e para os ouvintes do programa Gente Como a Gente, que é importante a gente cuidar das UBS e da atenção primária. A gente precisa ter um vínculo tanto da atenção primária com a RAPS do município, tá? E a gente precisa ter isso. Por isso que eu estou dizendo para ti, e quero dizer para vocês, o ouvinte do programa Gente Como a Gente, que agora os CAPs, a Unidade Básica de Saúde, trabalham muito com isso, Cid, que eu vou falar aqui para vocês, os ouvintes. Que trabalha agora os CAPs, agora, né, a gente sabe que eles não têm mais aquele prontuário físico. Tá entendendo, Cid?
1: Que bom.
0: Não tem, quase. O que eu sei é que tem uns CAPs aí que estão trabalhando com formulário eletrônico. Tá? Por quê? Porque ele precisa. A rede, ela tem que trabalhar em conjunta, tanto a atenção primária como o centro de atenções psicossociais. Por quê? Por que eu digo isso? Porque quando um usuário fica fazendo um tratamento 15 anos dentro do CAPS, na hora de ele dar alta do CAPS, ele já tem um prontuário eletrônico ali. E aí, com aquele prontuário eletrônico ali, tu já repassa direto para a UBS, aonde que ele é do território dele. Entendeu? Aí, quando ele ir na UBS com o caminhamento do CAPS, ele vai ser atendido, porque já vai estar lá o prontuário dele eletrônico. Entendeu, Cid? Então, por isso que tem que ter esse conjunto, tanto a Unidade Básica de Saúde como os CAPs. Eles têm que trabalhar como rede. Como rede. Tanto a atenção primária como a RAPS do município. Entendeu? Por isso que eu digo para os ouvintes do programa Gente Como a Gente. Agora, como eu falei para vocês, eu gostaria de falar, as UBS agora, aqui no município de Pelotas, ela, a atenção primária, né, elas estão atendendo até de noite, Cid. Tá? Ela ampliou os horários, porque tem muita gente que trabalha.

0: ela é porta aberta do SUS.
1: Sim.
0: Tá? E tem muitos casos. Eu quero dizer para vocês, assim, Cid, e os ouvintes do programa Gente Como a Gente. É a mesma coisa eu. Eu sou na UBS da Vila Municipal. Se eu estou sentindo alguma coisa, a UBS pode resolver o meu problema.
1: Sim.
0: Tá? Mas aí tem que ter o atendimento da UBS. Né? Que tem muita gente que está sofrendo com uma coisa que a UBS pode resolver.
1: Uhum.
0: Tá? Aí, né, não tem o atendimento da UBS, eles vão parar onde? No PS. Aí lota o PS. Né? Então, o PS é a última coisa que a gente precisa fazer.
1: Sim.
0: Entendeu? Mas tem caso que a UBS tem que resolver o problema do usuário ou da usuária. Assim. Entendeu? Porque a UBS é porta de entrada do SUS. Entendeu? Então é isso que eu estou dizendo. A gente precisa, como rede, tanto a atenção primária como a RAPS do município, ela tem que trabalhar como conjunto. Como conjunto. Entendeu? Trocando formações, né, de usuário, controle eletrônico. Então é isso, Cid.
1: Não, é isso. E entender, tem que entender umas coisas que eu acho de extrema importância. E aí quando a gente pergunta, qual a relação da primária, já está falando, saúde de atenção primária, os primeiros atendimentos, as primeiras questões, ela já está no nome, primária bem de primeiro, as primeiras prevenções e os primeiros, né, os primeiros diagnósticos, se tu está adoecido, é na UBS, é na atenção primária. Qual a relação com a saúde mental? Primeiro, todos, independente de cor, de gênero, de crédulo, independente de qualquer coisa, de posição financeira, todas as pessoas tem direito ao SUS. Pode ser rico, se é pobre, se é preto, se é branco, se é amarelo. Todas as pessoas. Se é indígena, não importa. Todas as pessoas têm direito ao SUS. E esse direito ao SUS me dá o quê? Me dá o atendimento, me dá autorização, me dá direito a ser atendido na UBS. O SUS. E é aí por isso que a gente defende muito e faz essa relação. Nós somos usuários da UBS, do SUS? Somos. Somos usuários de saúde mental? Somos. Somos usuários também da atenção primária. E é essa a relação. Fala, Claudionei.
0: Cid, eu acho que é muito importante a gente dizer aqui para os ouvintes do programa Gente Como a Gente, por que que a gente no Brasil, Cid, no Brasil mesmo, a gente tem um sistema único de saúde, que é o SUS, que é público. Uhum. Que é público, e vamos falar nisso, que é fundamental a gente falar nisso. Porque quem paga o Sistema Único de Saúde, ele só poderia ser público mesmo. Né? Assim, ele tem que ser público, tem que ser universal para todo mundo. Né? E quem paga o SUS é os nossos impostos, Cid. É os impostos que a gente paga.
1: Sim, sim.
0: E muitas vezes, eu fico indignado, Cid, e falo para os ouvintes do programa Gente Como a Gente aqui, porque, né, o Brasil... é um Brasil, assim, grande, Cid. Grande. É grande o Brasil. Né? Então, quem paga o Sistema Único de Saúde, o SUS, ele tem que ser universal, Cid, para todos. Né? Por isso que ele é público.
1: Sim.
0: E dá inveja para outros países que a saúde é paga em outros países. Né? Então, a gente sabe muito bem que...

0: né, que a gente temos que defender o Sistema Único de Saúde, o SUS. Né? Porque nós, como nós somos usuários, como nós fizemos tratamento na RAPS do município, a gente não deixou de ser usuário do SUS. A gente sempre vai continuar sendo usuário do SUS.
1: E né? Como a gente
0: na atenção primária também.
1: Claro. E sim, como a gente não deixou de ser usuário da RAPS, a gente ainda é usuário da RAPS. Porque então, em qualquer momento, a gente pode ter tido alta de nossos CAPs, mas a qualquer momento a gente pode estar em crise, e crise séria. Então a gente não...
0: Sim,
1: não...
0: Cid, mas aí o que eu quero falar para os ouvintes do programa Gente Como a Gente, que a gente tem um Sistema Único de Saúde universal, que é público, e quem paga pelo Sistema Único de Saúde são nossos impostos que a gente paga. Então, tem muitos fininhos, aqueles ricos que tem grandes empresas, que pagam uma mixaria de imposto, Cid. Enquanto aquele que recebe um salário mínimo, Cid, que é pobre, ele paga mais imposto que aquele que é rico, que tem empresa, que não paga, que ela pode estar contribuindo muito mais para o imposto. Né? E aí, né, esse cara que é rico, que tem empresa, tudo, ele, com certeza, ele tem plano de saúde. Mas quando ele precisar do SUS, ele vai usar o SUS. E aí, sim, aí eu digo para os ouvintes que ele tem que contribuir cada vez mais, né, pagando mais o imposto que o pobre paga, assim.
1: Sim, sim, sim.
0: Porque o pobre ganha um salário mínimo e aí tem que pagar luz, água, comer e pagar imposto. Cid.
1: Não, eu dizia aqui, o Edson Dias disse que o Brasil está nas mãos de bandidos. É, em grande parte. Em grande parte. Minha tia está esperando há 5 anos por uma prótese de quadril. Cara, isso também a gente é uma das falhas do SUS, não, que a gente tem que entender que é demorado mesmo,
0: Cid,
1: infelizmente.
0: Sim, eu quero falar...
1: Não tem que entender, tem que brigar para que mude.
0: Eu quero falar que o Sistema Único de Saúde, o SUS, ele vai ter falha.
1: Claro.
0: Ele tem bastante falha, porque o que eu quero dizer para os ouvintes é que a gente precisa melhorar a tabela SUS. Precisa melhorar a tabela SUS. Por que que o usuário fica na fila esperando por uma cirurgia pelo SUS?
1: Não tem profissional?
0: Não. A tabela SUS, ela paga muito pouco. Tá? Tem que melhorar a tabela SUS. Se o SUS tem defeito, é porque a tabela SUS, ela paga muito pouco. E a gente tem que melhorar essa tabela SUS. Tá? A gente tem que mandar verba para os hospitais. Tá? Por isso que eu estou dizendo assim, cara, a gente fica na fila do SUS esperando. Depois que a gente, né, vai lá para os pés junto, e depois vão chamar a gente para fazer a cirurgia. Aí não adianta mais, entendesse?
1: Entendi. O Francisco Ramalho aqui, ó. Quem banca o SUS, cara, pai? Os pagadores de impostos. Por que você não fala sobre a cara. O Ramalho continua. Por que você não fala sobre a carga tributária que o governo cobra dos empregadores que gerem emprego? Renda. Gera emprego e renda. Você fez a conta de que um trabalhador poderia ganhar mais? Cara, se o cara não cobrar imposto, o governo também não anda. E aí também... Não precisa ser esse absurdo que se cobra? Tudo bem, tem que ter imposto, mas imposto é necessário. É necessário para que se tenha... Para que o governo ande. Também não dá. Né?
0: E outra coisa que eu quero falar aqui para os ouvintes que estão na escuta do programa aí, ó. Estão mandando mensagem aí pelo YouTube, Facebook, vamos compartilhar aí o programa Gente Como a Gente. Eu quero dizer, Cid, que o Sistema Único de Saúde, que é universal, ele nunca vai mudar. Porque as três esferas de governo têm que trabalhar junto, Cid.
1: Sim.
0: Elas têm que... É a mesma coisa, eu sempre disse para vocês assim, Quanto o município investe 15% na área da saúde, o estado investe 12% ou 8%. Tá? E às vezes o município tem que pagar uma conta que o estado não pagou. Daí eu digo para vocês assim, aqui nós temos uma saúde... Quer falar, Cid? Como é não, que é não, a saúde do município aqui?
1: Eu só abanei aqui pro Alexandre, fiz um positivo pro Alexandre.
0: Então é isso, a gente sabe que nós temos várias dificuldades do SUS, mas a gente precisa melhorar isso aí.
1: E só dizer que nós somos um programa sobre saúde mental, não somos um programa sobre economia, tá? Eu não entendo bullying, não sou economista, desculpem, eu não sou economista, não entendo bulhupas de economia. Quer que eu fale sobre arte? Falo, é minha profissão. Quer que eu fale sobre saúde mental? É minha militância. Eu falo, mas não falando. Né, Claudinei? É. Né, Alexandre? Sim. Sobre economia não dá para falar porque não somos economistas.
0: Cid, encerremos a primeira parte, a segunda parte na mesa quadrada e agora a gente vai para um momento lírico poético. Lírico Cid poético.
1: Tu sabe o nome daquela... deixa eu me lembrar porque o nome não está aqui com o nome dela. Tu sabe o nome daquela senhora... que é poetisa também lá do Fragata, que estava na comissão de saúde, na comissão de saúde mental também.
0: Acho que eu sei quem é que está falando. Sabe? Agora eu me esqueci o nome, é a colega da dona Edith?
1: Yeah.
0: Agora eu me esqueci o nome dela, Cíntia. Não...
1: Me dá um. Deixa eu ver aqui. Eu tô procurando aqui o que ela me mandou. Não é esse. Era aí. Eu vou achar, tá?
0: Achou?
1: Se eu não achar, eu vou com o meu mesmo.
0: Já tu vai ter que ir com o teu mesmo.

0: aqui é...
1: Então vamos lá.
0: O futuro a Deus pertence. Eu não sei o nome dela, tá? Então quero dizer, e ela não botou o nome, ela só botou o futuro a Deus pertence.
1: Não, mas depois eu te digo o nome dela.
0: Depois a gente descobre o nome dela. Sabe aquela história? A vida se bate. A vida só bate em quem é forte. Mentira. Isto é orgulho. A vida bate forte para você aprender a ser humilde. É agradecer pela oportunidade de ter uma lição. Jesus Cristo foi banido, foi traído na face. É, e mesmo assim, oferece a outro. Fé. Coisas boas acontecem. Legal, gostei. Ela mandou uma que eu acho bem legal, que eu quero falar e repetir, que eu acho bem legal. Antes de julgar alguém, entregue-se ao tribunal da sua própria consciência. Mas não julgue com pressa. Peça uma luz. Peça um juiz, chamado a tempo. Aliás, volta, errei. Mas não julgue com pressa. Peça um juiz chamado tempo. Um advogado chamado acusador. E um júri formado por causa e consequência. Primeiro vem o acusador, apontando tudo aquilo que você fez contra si mesmo. Pois o júri se levanta, mostrando os caminhos, as escolhas e os porquês que te trouxeram até aqui. Então o tempo, em silêncio, profere a sentença. Não há liberdade sem perdão. E quando você não se perdoa, a alma se torna cela e os dias uma longa pena, uma prisão sem grades, mas com anos de dor. Mãe, palavra de 3 letras. Por quê? 3 vezes santa na dor, na renúncia, no sacrifício. Ao menos um devemos honrar. Mãe, não é apenas um nome. É a pessoa que pelos 9 meses foi sua morada. Mulher honrada que a saudade eterna me faz lembrar mais. Que és o espelho que você gostaria de ter para me olhar. Assinado Rosa. Ela assinou esse. Rosa.
1: Rosa é o nome dela.
0: É Rosa. Assinado Rosa. E aí, então, da Rosa, a gente leu dois ou três poemas bem legais. Mande seu poema. Mande seu... A sua, né, mande a sua escrita aqui, a sua literatura, que a gente vai ler, que a gente vai... Né, no horário lítico-poético. Tem outra coisa, né?
1: Receita culinária,
2: sim. Receita culinária, vamos chamar o trapeço, estou chegando.
1: Só não vai se engasgar, tão pronto.
2: Pai, me diz que é um frango a passarinho.
1: O que nós vamos fazer hoje?
2: Vamos fazer um frango, não, macarrão, eu tenho que ver alguma coisa que eu consiga ler. Eu quebrei os óculos.
1: Quebrou os óculos?
2: Quebrei os óculos.
1: Como é que tu foi quebrar os óculos?
2: Foi, eu sentei, não vi, sentei em cima. Vamos lá, bem rapidinho. Uma torta de 4 queijos. Ingredientes. Uma xícara de chá de óleo. Chá é aquelas coisinhas pequenininhas, aqueles porcos, né? Aqui que é a xícara de chá. Então, uma xícara de chá de óleo. 3 ovos. 2 xícaras de chá de azeite. De leite, não é azeite.
1: Não é.
2: Não é azeite, sim. É leite. Que é coisa séria. Sal a gosto. Um envelope de caldo de galinha em pó. da marca que você queira, nos melhores mercados você encontra. Recheio. Uma xícara de chá de queijo, mussarela ralada. Uma xícara de chá de queijo, provolone ralado. 50 gramas de queijo parmesão ralado. Vai machucar os coitadinhos, vai ralar eles. Salsa picada e orégano a gosto. Preparou. Ah, também uma xícara de chá de requeijão tipo catupiry. A catupiry é muito bom, eu gosto. Uma pizza de catupiry, coisa boa. Preparo. Para o recheio, misture todos os ingredientes em uma tigela, menos o catupiry. Deixa o catupiry de lado lá. Deixa ele, né, sozinho, coitadinho. Para a massa, bata no liquidificador todos os ingredientes. Espalhe uma forma de 25 centímetros por 35 centímetros. Aí tu pega uma trena e mede. É, untada e enfarinhada. Pega a margarina, unteia, passa um pouquinho, polvilha, né? Como se fosse polvilhando assim, misturando a farinha. Despeje o recheio por cima da massa e coloque o catupiry de colheradas. Leve em forno médio, pré-aquecido por 33 minutos ou até dourar. E sirva. Dá 16 porções, tempo 45 minutos, modalidade fácil de fazer. O que que nós vai... Ah, agora é os doces. Agora a sobremesa. Comeu salgado, se empunturrou de torta de quatro queijos. Que na minha verdade isso aqui tá, parece uma pizza de quatro queijos, daquela de aniversário. Não, mas tudo bem. Vamos lá. Mousse, eu já falei isso aqui, eu vou falar de novo. Mousse de morango com guanache. Eu não posso. Uma lata de gelatina em pó sabor morango é o ingrediente. Meia xícara de chá de água quente. Cuidado com os dentes. Uma lata de leite condensado. Cuidado para não viajar dentro dele. Uma lata de creme de leite. Raspa de chocolate e morango a gosto para decorar. Cobertura. 180 gramas de chocolate meio amargo derretido. Uma caixa de creme de leite de 200 gramas. No liquidificador, bata a gelatina com a água quente até ficar homogênea. Uma coisa, né? Durinha. Adicione o leite condensado e o creme de leite e bata mais um pouquinho. Transfira para copinhos individuais e leve à geladeira por 2 horas. Retire e cubra com o chocolate misturado ao creme de leite. Decore com raspas de chocolate e morango. E sirva. O tempo é de 20 minutos. E depois 3 horas na geladeira. Reforço. O rendimento 6 porções. Dificuldade fácil. Essas foram as receitas de hoje. Tá bem?
1: Cid Branco, a gente vamos para os informes.
2: Vamos para os informes? É, o primeiro informe eu já tinha falado, que é esse que... De um...
0: a importância que essa rádio tem, que este programa tem, junto com a rádio, porque, né, a rádio dentro dessa concepção da comunicação social, da democracia, da transformação de sociedade através da comunicação, né? Já está colocando aqui, ó, o canal direto da 104.5 FM está sempre aberto para você. Salva aí o nosso WhatsApp 953-999-33-14-64. Envie seu pedido, sua mensagem, seu áudio, faça parte da nossa transmissão Rádio Com 104.5. E aí, dentro disso, eu me esqueci que eu estava falando. Da importância dentro da importância dos rádios, dessa comunicação social, tudo que a gente estava falando, eu e os monitores do PET da informática que trabalham, que estagiam na USP, vamos apresentar então, fizemos a submissão ontem, submetemos ontem um trabalho acadêmico universitário no 12º CIEP, que é um evento que junta vários congressos universitários acadêmicos para os alunos apresentarem seus trabalhos acadêmicos universitários. Acho que esse é o primeiro grande fórum, que é bom isso, né? Que é bem legal isso, né, Claudionei? A importância que a rádio tem, a importância que esse programa tem, que está se tornando um trabalho acadêmico dentro da universidade.
2: Cid, e esse programa Gente Como a Gente, deve estar completando 20 anos esse programa, Cid. Programa Gente Como a Gente, aqui na Rádio Com, tá? Já tinha completado 15 anos, ele estava afastado, aí eu retornei com o programa. Então é isso, a gente deve estar completando 20 anos de programa já na Rádio Com, né? Bastante tempo a gente participa da Rádio Com. Somos parceiro da Rádio Com também. E a gente estamos com o programa Gente Como a Gente ao vivo aqui para os ouvintes do programa Gente Como a Gente, da 104.5, no YouTube e no Facebook, Cid. E quero dizer também que dia 10 a gente vai ter plenária do Conselho, com as nossas pautas que nós mandemos lá para o Conselho Municipal de Saúde. Plenária do Conselho dia 10. Né, e quarta-feira que vem a gente tem uma reunião de novo dentro da associação. Tá? Quarta-feira. E, né, Cid, tem outros informes aí, Cid. E também a gente, né, vai ter o 7 de setembro agora, né? Que é feriado, né? Segunda-feira, né, Cid?
0: Sim.
2: Vai ter desfile ali na avenida, né?
3: Vai ter desfilinho do 7 de setembro.
2: É.
3: 7 de setembro, porque 7 de setembro, tudo bem, fala da independência do Brasil, mas eu quero, para terminar, a gente já tá aqui quase no final do programa, mas eu vou deixar uma solução, eu vou deixar uma reflexão. Não precisa falar, não precisa comentar. Será que somos independentes mesmo? Defendemos a nossa independência, mas será que a gente apenas não trocou de colônia? Será que ainda não somos colônias de alguns países da Europa, de alguns países da América do Norte? Vamos pensar isso. É só para refletir.
2: Tem mais informe, Cid?
0: Eu acho que... O outro informe, que é o do dia 10 de outubro, vai ser mais para frente,
2: não,
0: né?
2: Mais para frente, Cid. Isso aí tá longe.
0: Tá longe.
2: Então, dia 14, Cid, a gente vai ter a assembleia no CAPES Escola, que é de tarde a assembleia. Tá? A gente tem que ir na assembleia do CAPES Escola.
4: Então, quarta-feira tem reunião da associação e tem a produção da rádio depois da reunião, né, Cid?
0: Depois tem a produção da, da rádio. Então tá, eu acho que era isso,
4: tá,
0: né?
4: E outra coisa, dia 12, que vai ser no sábado, a gente tem uma aula de informática lá no Ângulo.
0: Ah, é?
4: A gente dá informática.
0: Eu tenho que estar lá.
4: E fora isso, Cid, a gente vai fazer os cartazes para divulgar a nossa assembleia na associação, que vai ser dia 21 de outubro.
0: É, é. Não pode passar do dia 12.
4: Sim.
0: Né? Avisando que a associação vai ter a assembleia no dia 21 de outubro. E, consequentemente, depois as eleições para nova, para a composição da nova diretoria da A1SP. Vamos para a música?
4: Não, a gente tem mais uns minutinhos, tem mais alguns informes?
0: Eu acho que não, eu acho que era isso.
4: Não tem mais informe, mas eu não. Tenho um informe aqui rapidinho.
0: Então
4: a
0: informa.
4: Tem que montar uma associação em Rio Grande. Eu estou marcando uma reunião lá com eles lá.
0: É...
4: para nós em Rio Grande.
0: Deixa eu te perguntar uma coisa, já que está no meio dos informes, mas é só uma pergunta. Como é que está Santa Cruz?
4: Santa Cruz eu não tive mais retorno, mas Santa Cruz é mais longe que Rio Grande, né?
0: Eu sei, é por isso que ela é, porque aí eu posso pegar.
4: Não, eu posso chamar a mulher aqui e falar com ela.
0: É, tentar, vamos ver como é que tá Santa
4: Cid,
0: Cruz. Fala.
4: Encerrou os informes?
0: Encerrou os informes, vamos pras músicas?
4: Não, a gente vai pro encerramento.
0: Encerramento? Vamos encerrar, então vamos encerrar.
4: Tudo contigo, Cid Branco. E depois a
0: gente
4: vai encerrar e vai pra
0: última música do programa. Eu quero fazer uma homenagem a professora Luciane Kantarski.
5: Oh, Alexandre, se tu não gostar, depois tu me diz, tá? Atenção. Vamos para a escalação. No gol, Claudionei Fernando. Aquele que vai andando.
4: Eu só vou andando mesmo.
5: Na lateral direita. Na lateral direita. Larissa Dada. Porque o nome dela é Daranhol e eu não gosto desse nome. Na zaga, a gente tem elas. Maravilhosas. Soberanas. Cissa Cardoso e Kid. Na lateral esquerda, Cid Branco. Aquele que não é branco, mas o nome é. No meio de campo, é um monte de gente, não vou lá, cansei de falar, não vou dizer, não vou comentar. Já vou falar agora. Deu pra bola. Apito, apito! Pesou em cima da bola, Luciano Cantares, que passou para Daniela Brizolada. Daniela Brizolada passou por um, passou por dois. E passou, devolveu, e chutou para trás para Cissa. Cissa passou para Tidi para Cid. Cid para Brizolada, correu, passou por um. Deu um cruzamento de 300, que é coisa maravilhosa. Claudionei Fernando bateu no peito, correu, a bola rolou para as suas costas. Correu, bateu uma Brizolada para Marrone deu um chapéuzinho, largou na frente para Ângela, cruzou de cabeça, bateu, Luciano Cantar, que é gol! Estamos ganhando, sociedade brasileira, com a transformação de manicômios nunca mais. É agora! Raps 20 mil! A zero contra a impunidade. E apito o árbitro. Foi muito gol, gol demais. 20 mil a zero. Então valeu. Até a próxima, gente. Com outro jogo de futebol.
4: Cid Branco, a gente vai mandar uns alô para os nossos ouvintes que estão na escuta do programa. Desejar um final fim de semana para eles. Um bom feriado de 7 de setembro para todos e a todas. Né, que aproveita bem esse dia de sol na Princesa do Sul, né? Que, né, Cid?
0: É, 7 de setembro, dia da independência, não sei se são tão independentes assim, mas é o dia da nossa independência. O dia que o cara lá levantou o bracinho e disse: não podemos, as cortes de Lisboa estão atravancando o país, não podemos mais nos entregar. Independência ou morte, gritou o Dom Pedro I.
4: Então é isso, Cid, a gente vai encerrando por aqui, né? Desejando bom final de semana a todos e a todas, um bom feriado para todos e a todas. Né? Dia 12 a gente estaremos de volta, o programa Gente Como a Gente, e daqui a pouco mais a gente vai ficar com a última música do programa, encerrando esse programa do dia 5/9/2026, né, Cid? Que na mesa de áudio ali, nosso amigo Alexandre Soloy, né? E vamos para a última música. Jair Rodrigues, Orgulho de um Sambista, Cid. Até sábado que vem, se Deus quiser.
0: Orgulho de um Sambista, Jair Rodrigues. Solta o som, DJ.

14 horas e 57 minutos.

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finalizando aqui mais um Batuque na Cozinha. A gente se vê daqui 15 dias. Eu vou deixar minha saideira aqui pra falar um pouco sobre a música brega. Toda edição do Batuque na Cozinha eu tô deixando um brega. E é isso aí. Valeu pela presença de todo mundo. Obrigado, valeu.

0: Na cozinha.
1: Quinze horas e 28 minutos.

finalizando mais um Batuque na Cozinha. Eu sou o DJ Amaral Ed. Muito obrigado pela presença. Você que ficou até aqui. Valeu, eu tô sempre por aqui postando o set de música brasileira. E é isso. Inscreva-se no canal. Comente o que você mais gostou. Dê aquele like. Você sempre me ajuda com interagir no meu set aí. Muito obrigado pela presença. Valeu. A gente se vê semana que vem. Muito obrigado.